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0: Tudo bem?
1: Foi um prazer falar com você, pessoal da...
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8: 21h48.
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8: Uma horas e 51 minutos.

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1: 22 horas e 48 minutos.
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1: 23:16.
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1: 23:18.
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1: 0h24.
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6: 0:28.
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1: 1:47.
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1: 1:50.
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1: 2:51.
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1: 2:54.
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15: Estamos mais uma vez em seu rádio com o Back in Time. Aqui você vai recordar canções que marcaram épocas. Eu sou Roger Pires e fico com você a partir de agora. É o Back in Time no ar, tocando os melhores flashbacks de todos os tempos. Brenda Russell, Piano in the Dark.

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0: 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Estamos de volta com o Back in Time e os maiores flashbacks de todos os tempos. Johnny Rivers, Do You Wanna Dance?

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0: Aqui você faz uma viagem ao passado e revive os melhores momentos da sua vida no Back in Time. Minnie Riperton, Love in You.

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0: Bread, Lost Without Your Love. Morris Albert, Feelings.
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6: 3:41.
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6: 3 horas e 44

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2: 4 horas e 44 minutos.

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2: 4 horas e 46 minutos.
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7: Muito som pra você a partir de agora pra fazer aquela viagem gostosa. Eu, você, você e eu. Ah, que delícia. Top Classic começando. Eu sou Rodrigo Moreira. A partir de agora te faço companhia com o melhor da sua estação. Vem, faça essa viagem. Aquela viagem gostosa das inesquecíveis que você quase esqueceu. 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

0: A melhor sequência de músicas dos anos 60, 70, 80 e 90. Rolando aqui no Top Classic.
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0: Marquinhos Moura, Anjo Azul e Zé Ramalho, Chão de Giz, fechando esse bloco. Aqui no Top Classic, na sua estação.
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0: Nesse bloco passou Bonnie Tyler, Elton John, Brandy, Pepeu Gomes, Sexo e Iemanjá. E já já voltamos.
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3: Horas 55 minutos.
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1: Horas e 56 minutos.
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4: 5 horas e 58 minutos.

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2: Olá, gente, eu sou Roger Pires e com muita alegria lhe farei companhia a partir de agora no Back in Time. Aqui você vai viajar no tempo e recordar comigo canções que ficaram para sempre em nossos corações. Gilberto Gil, Andar com Fé.

0: Preto, 6 horas.
1: Em nome do Pai, do Filho e do Espírito Santo. Amém. O anjo do Senhor anunciou a Maria e ela concebeu do Espírito Santo. Ave Maria, cheia de graça, o Senhor é convosco. Bendita sois vós entre as mulheres e bendito é o fruto do vosso ventre, Jesus. Santa Maria, Mãe de Deus, rogai por nós, pecadores, agora e na hora da nossa morte. Amém. Eis aqui a serva do Senhor. Faça-se em mim segundo a vossa palavra. Ave Maria, cheia de graça, o Senhor é convosco. Bendita sois vós entre as mulheres e bendito é o fruto do vosso ventre, Jesus. Santa Maria, Mãe de Deus, rogai por nós, pecadores, agora e na hora da nossa morte. Amém. E o Verbo de Deus se fez carne e habitou entre nós. Ave Maria, cheia de graça, o Senhor é convosco. Bendita sois vós entre as mulheres e bendito é o fruto do vosso ventre, Jesus. Santa Maria, Mãe de Deus, rogai por nós, pecadores, agora e na hora da nossa morte. Amém. Rogai por nós, Santa Mãe de Deus, para que sejamos dignos das promessas de Cristo. Oremos. Infundi, Senhor, em nossos corações a vossa graça, nós vos suplicamos, a fim de que, conhecendo pela embaixada do anjo a encarnação de Jesus Cristo, vosso Filho, pelos merecimentos de sua paixão e morte na cruz, cheguemos à glória da ressurreição, pelo mesmo Cristo nosso Senhor. Amém. Glória ao Pai, ao Filho e ao Espírito Santo, como era no princípio, agora e sempre.

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5: 6:08. 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
1: 6:10.
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0: Que peninha, o nosso programa acabou. Um beijo pra você que tá aí do outro lado. Até a nossa próxima viagem. Tchau, turma. Fui.
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4: 7:24.
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4: 7:26.
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0: Bem, bom dia! Um ótimo dia para você na sintonia da Província FM 98,7, a nossa comunitária nota 10 e, claro, fazendo amigos para sempre. Hoje, quinta-feira, 23 de julho de 2026, vamos juntos até as 11h30 da manhã, com muita música, informação para você de meia e meia hora, né? Informações internacionais, locais, dicas, por celular, mundo animal, dia de hoje na história, curiosidade do dia, alimentação saudável, tecnologia, você interagindo, participando sempre pelo zap e fixo, é o mesmo número, 3551-4330. Aí também tem o programa Saúde e Consciência, uma parceria com a Faculdade de Medicina da UFMG, né? Encerrando o assunto da semana, distúrbios alimentares. Daqui a pouquinho para você. Bom, dito isto, vamos juntos nesta quinta abençoada por Deus, Pai Criador, fonte de todos os universos, com a mensagem do dia e as previsões astrais com a Cris Marques. Vamos nessa!
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2: Você tem todos os dias pela frente. Você tem o sol e o vento que balança seus cabelos e refresca seus sonhos. Você tem sua história que te trouxe até aqui. E você veio em pé. E mesmo com o coração cansado e a sua mente que te detona mais do que qualquer coisa real, você sobreviveu. Agora é hora de viver, sorrir mais, se amar mais, sonhar ainda mais e realizar todos os dias.
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4: Para eliminar riscos de vidros, experimente esfregar um pano com um pouco de creme dental em cima dos riscos feitos no vidro. Se os riscos não forem muito grandes ou profundos, eles serão eliminados.
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4: Olá, gente bonita, muito bom dia. Já estou chegando com as previsões astrais para a nossa quinta-feira. Hoje é 23 de julho de 2026, dia do guarda rodoviário. Estamos vivendo a 30ª semana do ano e na lua crescente.
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4: Apagando velhinhas hoje, a atriz Gabi Lopes e o músico Felipe Dilon. Parabéns para eles e também para você que está de aniversário hoje. Os nascidos de 23 de julho pertencem ao signo de Leão, de acordo com a astrologia. O signo de Leão é regido pelo Sol e é conhecido por sua energia, criatividade e liderança. As pessoas nascidas nessa data são geralmente carismáticas, determinadas e têm uma forte personalidade. Esses são os nascidos no dia de hoje. E eu vou abrindo as previsões, desejando você um dia iluminado. Falando para Áries, de 21 de março a 20 de abril. Áries, não tem receio de investir na sua criatividade. O período da manhã é propício para o trabalho artístico. Há chance também de conquistar uma posição privilegiada neste dia, principalmente em tarefas que exijam dedicação exclusiva. Bom dia para expressar os seus sentimentos. Número de sorte 13, a cor é roxa, viu, Áries? Olá, Touro, de 21 de abril a 20 de maio. Touro, você terá o maior controle da situação se agir através dos bastidores. Quanto mais envolvido estiver com sua profissão, maior será o seu destaque pessoal. Não se arrisque em jogos ou especulações. Sua convicção interior vai trazer o estímulo de que necessita. Número de sorte para você, Touro. Hoje é 57, a cor é lilás. Agora eu falo para Gêmeos, de 21 de maio a 20 de junho. Gêmeos, cuidar do seu lado espiritual será a maneira mais adequada de conquistar a paz interior, sabia? Faça um balanço dos últimos acontecimentos antes de tomar uma decisão. O prazer de fazer o que se gosta vai estimular a carreira. E o romance, a atração física será intensa. Aproveite cada momento. Número de sorte 93 e a cor é vinho, Gêmeos. E daqui a pouquinho eu volto com previsões para Câncer, Leão e Virgem. Eu volto já já.
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4: Simpatia para nunca mais lembrar do ex. Numa segunda-feira, às 6 horas da tarde, em ponto, pegue um copo branco virgem cheio de água e despeje no vaso onde tem alguma plantinha de cor roxa. Acenda ainda uma vela, também roxa, e ofereça ao seu anjo da guarda, pedindo para esquecer de uma vez por todas do seu ex-amor. Deixe o material junto da vela até que ela se apague por completo. Só depois embrulhe tudo no jornal e jogue no lixo.
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vamos seguindo com mais previsões. Hora de falar para Câncer, de 21 de junho a 21 de julho. Câncer, você pode ter dificuldade em partilhar suas ideias, mas este é um bom dia para agilizar algumas tarefas de trabalho. O desejo de conquistar maior liberdade vai servir de estimulação à sua produtividade. Seu maior risco é deixar a ambição interferir na vida sentimental, sabia, Câncer? Número de sorte é 94 e a cor é preto. Olá, Leão. De 22 de julho e 22 de agosto, Leão poderá se transformar no centro das atenções, apesar de estar um pouco vulnerável emocionalmente. Curtir a vida é tudo que você precisa. No campo sentimental, a sua descrição será valorizada, Leão. Número de sorte 99 e a cor é crime. Virgem. Olá, Virgem. De 23 de agosto a 22 de setembro. Virgem, o dia ideal para fazer novos investimentos. A colaboração dos colegas será de grande importância na realidade de seus planos. Cuidado com desperdícios no final da tarde. Do contrário, terá que correr atrás do prejuízo. E o diálogo vai ganhar espaço no romance, viu, Virgem? Número de sorte 79, a cor é vermelho. Fique ligadinha comigo, daqui a pouquinho eu volto com Libra, Escorpião e Sagitário. É já.

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0: E eu já tô aqui de volta com as previsões astrais desse dia maravilhoso pra você. Libra, 23 de setembro a 22 de outubro. Libra, bom momento para resolver antigas picuinhas ou fazer as pazes com alguém que havia se desentendido. Produtos ligados ao universo feminino prometem bons resultados financeiros. E quem trabalha em equipe deve aproveitar as energias do período da tarde. Na área afetiva, união no amor, viu, Libra? Número de sorte 40 e a cor é cinza. Escorpião. Olá, Escorpião, de 23 de outubro a 21 de novembro. Escorpião, se não houver cobranças, esse dia pode ser de baixa produtividade, principalmente se trabalha na área do lazer. Estará mais aberta e mais confiante nos seus planos futuros. A lua vai deixá-la mais reservada no campo sentimental. Convém seguir a sua intuição e não dar bola para os outros. Número de sorte 60 e a cor é marrom, Escorpião. Sagitário. Olá, Sagitário, de 22 de novembro a 21 de dezembro. Sagitário, mostre firmeza ao defender suas ideias e conquistará o respeito dos outros. Trabalho que envolva concentração ganha impulso. Não abuse da sorte no decorrer do dia. Você pode pecar pelo excesso de confiança. No campo amoroso, não se surpreenda se quebrar alguns tabus. Número de sorte 20 e a cor é amarelo, Sagitário. E já já, os três últimos signos do zodíaco. Continue comigo.
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0: eu tô por aqui já de volta, trazendo o último bloco das previsões astrais de hoje. Olá, Capricórnio, de 22 de dezembro a 20 de janeiro. Capricórnio, poderá encontrar uma maneira alternativa de superar uma crise ou um problema emocional. Faça tudo com a suavidade que lhe é peculiar e não deixe de cuidar da sua espiritualidade. É preciso lutar contra o pessimismo. Seu paraíso astral está favorável a você. Número de sorte 19, a cor é rosa, Capricórnio. Olá, Aquário, de 21 de janeiro a 19 de fevereiro. Aquário, o lançamento de novos produtos e novas publicações são favorecidos no dia de hoje. Sua mente está mais afiada, o que o ajuda nas tarefas rotineiras. Trabalhos detalhados também vão atrair os seus interesses. E no campo do sentimentalismo, a chance de você derrubar alguns tabus. Número de sorte 36 e a cor é azul, Aquário. Olá, Peixes, de 20 de fevereiro a 20 de março. Peixes, tudo que diz respeito à divulgação e ensino vai despertar o seu interesse. A saúde anda um pouco frágil, por isso, não ultrapasse seus limites. No campo sentimental, o clima é de instabilidade. Tenha cuidado com o distanciamento de quem ama. Número de sorte 37, a cor é branco, Peixes. E essas foram as previsões astrais de hoje. Muito obrigada pela sua audiência. Nos falamos amanhã, aqui no mesmo horário. Eu aguardo você. Até lá, então.
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2: Olá! Estima-se que transtornos como compulsão alimentar, anorexia e bulimia afetam cerca de 4,7% da população brasileira, mas podem chegar até 10% entre os mais jovens. O tratamento passa por acompanhamento médico, psicológico e nutricional. Eu sou Deise Amaral e hoje a jornalista Débora Nascimento conversou com Ana Maria Lopes, professora do Departamento de Pediatria da Faculdade de Medicina da UFMG. Ouça como foi a conversa.
3: Professor, e o SUS oferece algum tipo de apoio de tratamento para essas pessoas que têm transtorno alimentar?
4: Assim, vou te dizer, né, sobre a nossa realidade mais local, mas que é o desenho do SUS, ele é nacional, né, então a gente espera que aconteça assim nas todas as outras cidades e estados. A gente tem as unidades básicas de saúde com o médico de saúde da família, que pode acolher esses pacientes, né? A mãe está lá com um adolescente, 16 anos, angustiada porque vestiu um vestido, achou que não fechou, começou a fazer uma dieta restritiva. Procura um profissional do centro de saúde. Esse é o profissional que está mais pertinho de você, às vezes é só atravessar a rua. Vários centros de saúde, não são todos, tem o que a gente chama de núcleo de atenção à saúde da família, que é onde justamente a gente tem esses outros profissionais de suporte para o médico de saúde da família. Então, aqui em Belo Horizonte, a gente tem nesse núcleo de atenção à saúde da família nutricionistas. Então, se o médico clínico geral ou de saúde da família ou o pediatra achar necessário, ele vai pedir o suporte para o nutricionista. Tem também a possibilidade da psicologia. E nos casos que não é possível resolver a nível disso que a gente chama de território da unidade básica de saúde, há a possibilidade dos serviços de referência, igual aqui no Hospital das Clínicas a gente tem, né, esse trabalho do Núcleo de Investigação em Anorexia e Bulimia, que habitualmente trabalha com casos referenciados, ou seja, casos que venham encaminhados, né, seja da rede privada, seja da rede SUS, né, e que não conseguiram ter uma resolutividade nesses locais.
3: Professora, falando em suporte, como as pessoas de fora podem ajudar uma pessoa que tem transtorno alimentar?
4: Eu acho que o grande suporte, não só no transtorno alimentar, até entendendo que o transtorno alimentar ele está classificado dentro dos transtornos da saúde mental, né? É esse meio corpo a corpo, essa convivência meio olho no olho, estamos aqui, né? Isso que eu comentei, de comer junto de vez em quando, observar um pouco o outro. Porque o que a gente percebe nos transtornos alimentares, sobretudo nas anorexias graves, às vezes a própria família demora muito a perceber, né, o processo de adoecimento. esses pacientes, e sobretudo a anorexia, isso funciona muito bem, porque ela está tão decidida a fazer restrição alimentar que ela perde a noção, a referência. Ela queria, por exemplo, perder 10 quilos, já perdeu 15 e não consegue parar, né? Que aí é onde que há o agravamento das situações. Então, esse olhar, né, para quem está no nosso entorno, nosso colega de trabalho, colega de escola, se for tiver possibilidade de, né, dar um toque, ó, vamos ver aqui, será que você está precisando de alguma ajuda? E, sobretudo, dentro das famílias, né, porque as famílias são muito distantes, né? Então, você tem muito essa situação, né? A pessoa chega, entra dentro do quarto, fica mais isolado, sai no outro dia cedo. E, às vezes, aquele transtorno, a gente, por exemplo, nesse núcleo de investigação do anorexia e bulimia, às vezes recebemos casos que o quadro já veio se instaurando ao longo até de mais de 12 meses. Né? O paciente vai chegar num estado mais grave. Tudo em saúde, tudo que a gente intervém no momento mais inicial, os nossos resultados são melhores, né?
2: Professora Ana Maria Lopes, muito obrigada pela participação ao longo desta semana aqui no Saúde Consciência. E a nossa série sobre distúrbios alimentares chegou ao fim. Se você perdeu algum programa, é só acessar o site medicina.ufmg.br/saúdeconsciência, que fica tudo disponível por lá. E siga também o nosso podcast semanal. É só buscar por Saúde Consciência no seu agregador de podcast preferido e ativar as notificações para ficar por dentro de tudo que postamos. Essa edição foi produzida por Alexandre Bueno, com o apoio da CADTech. Eu sou Deise Amaral, informação é saúde, e até a próxima!
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2: O jeito certo de escolher uma base é aplicá-la na face e não no pulso. Para ter certeza, olhe-se no espelho sob luz natural e veja se combina.
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Pois bem, na Província FM, 8 horas 34 minutos, são 8h34, vamos seguindo com o nosso Manhã de Sucessos. Lembrando, sempre que você interage, participa pelo nosso WhatsApp, que é o 3551-4330, fixo também, né? Inclusive, daqui a pouquinho vamos dar uma volta aqui pelo nosso zap, ó. Você ouve pela internet, provinciafm.net.br. É o portal centralprovincia.com. No Instagram, arroba centralprovincia. No YouTube, o canal é Central Província. É a Província Rádio, é portal, é notícia. 8 horas 35 minutos.

0: Pois bem, tá aí Barão Vermelho aqui na Província FM, 8 horas 47 minutos, interagindo pelo nosso zap tem o Eduardo Sampaio. Eduardo, bom dia.
1: Bom dia, galera da Rádio Província, a melhor rádio da região dos Inconfidentes, aqui é o Eduardo, um dia maravilhoso para todos e gostaria de ouvir Súplica Cearense do Rapa, um grande abraço.
0: Outro grande abraço para você também, viu, Eduardo? A gente agradece pela audiência, pela participação. 8h48.
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2: A série de tarifaços impostos por Donald Trump ao Brasil rendeu discursos tanto de Lula quanto de Flávio Bolsonaro, os dois principais concorrentes ao Planalto, segundo pesquisas de intenção de voto. O presidente Lula abraçou uma contra-ofensiva aos Estados Unidos com o slogan Brasil Soberano e deve seguir nessa toada. O PT até lançou nesta quarta-feira a campanha O Brasil Não Se Entrega, para reforçar o tema. O cientista político Rudá Risse avalia que soberania pode somar pouco eleitor. Naturalmente para Lula.
3: Ele atrai um segmento de elite empresarial e de centro, que assim, não morre de amores pelo Lula. Ele só facilita, num momento de dúvida ou de decepção com a candidatura do Flávio, atrair um pouco, amaciar, digamos assim, o ímpeto eleitoral desses segmentos. Mas eu não acho que esse seja um conceito que vai ser trabalhado com muita força, a não ser para dizer, olha, eles dizem que são patriotas, mas eles estão atacando o Brasil.
2: Nas duas últimas eleições, o patriotismo foi incorporado pelo bolsonarismo, mas o Brasil Soberano é frágil para o tradicional eleitorado petista, segundo Rudá Risse.
3: O clima criado pelos dois é muito diferente, de tal maneira que o conceito de patriotismo bolsonarista atrai a bolha, até galvaniza a bolha, e o conceito de soberania, tal como está sendo dito, ele consegue acalmar os ânimos, por exemplo, de segurança do empresariado, dos setores de centro, fala para fora. Aliás, essa é uma característica, o lulismo fala sempre para fora e o bolsonarismo para dentro, né? Do ponto de vista eleitoral, o bolsonarismo unifica mais e cria um espírito guerreiro da bolha bolsonarista. O conceito de soberania, do jeito que está sendo tratado, ele não entra no eleitorado de massa do PT ou do Lula em especial.
2: Presidente do Instituto Cultiva, Risse explica que o eleitor já colou o tarifaço à família Bolsonaro.
3: As pesquisas estão dizendo, que o Trump conseguiu atrair a ira do brasileiro, ele tem uma avaliação muito negativa entre os brasileiros, e dois, a maioria da população acha que o tarifaço é culpa do Flávio Bolsonaro e da família Bolsonaro. Claro que essa percepção pode mudar durante a campanha, dependendo da eficácia do marketing eleitoral, mas a distância é bem grande.
2: Na pesquisa Quest divulgada na semana passada, 51% dos eleitores acredito na versão de Lula, de que Flávio é o responsável pelo tarifaço. 30% ficam com a versão de Flávio Bolsonaro, de que Lula provocou os Estados Unidos. Agência Rádio Web de Brasília, Alan Barbosa.
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Província FM, 9:05. Um bom dia, um bom trabalho também para você trabalhando, curtindo aqui a nossa programação. Bom, 9:05, esses meses, né? Mês de junho, julho, agosto ainda, meses bastante eventos aqui na nossa região, em Ouro Preto também, né? Então vem aí, ó, a Festa dos Mineiros. Celebração, celebra aí a tradição em Santo Antônio do Leite. Entre os dias 31 de julho e 2 de agosto, o distrito de Santo Antônio do Leite receberá mais uma edição da Festa dos Mineiros. Com mais de um século de história, a festa é reconhecida como Patrimônio Histórico, Cultural, Religioso, Turístico e Social de Natureza Imaterial de Minas Gerais e acontecerá na Praça Central de Santo Antônio do Leite. A celebração é gratuita e reunirá ao longo dos 3 dias uma programação completa de apresentações musicais, espetáculo teatral, feira de artesanato, gastronomia, celebração religiosa e uma roda de conversa dedicada à preservação da memória da festa e de sua origem. Nesta edição, a programação terá o tema Da Mina à Memória, a fé que sustenta o trabalho que constrói a cultura que permanece, que convida, né, os moradores e visitantes a revisitar a história da celebração a partir de suas origens, reconhecendo o papel dos trabalhadores da mineração na construção dessa tradição. Então, a Festa dos Mineiros, né, de Santo Antônio do Leite, aí dos dias 31 de julho a 2 de agosto, né, no distrito de Santo Antônio do Leite. E, então, terá aí gastronomia, também espetáculo teatral, né? Música, celebração religiosa, roda de conversa, começando então na sexta, 31 de julho, às 19h vai ter samba de amigos no Santo Antônio do Leite, às 20h de pai para filho, das 22h à meia-noite, DJ Viviane Barcelos. E aí segue no sábado a partir das 19h e no domingo, dia 2, a partir das 9 da manhã, com celebração festiva lá em Santo Antônio do Leite. Então, de 31 de julho a 2 de agosto, Festa dos Mineiros 2026. Na Província FM, 9h08.

0: 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Eu acho que ele dá uma mina pilhão. Ele meteu ferro. Toda a banda ensaio. Ele dá ensaio. O santo já ensaio. Outro baiano. Porque ensaio, a banda de ensaiar ensaio. É o direito do ensaio. Que a sinação de ensaio. Que vergonha essa? Não tem condição, não? Mande embora.
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0: 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Na província FM, 9 horas 28 minutos.
1: O Ministério Público de Minas Gerais instaurou um procedimento investigatório criminal para apurar a ocorrência de fraude num concurso público promovido pela Câmara Municipal de Minduri, na região sul do estado. Durante a operação deflagrada na terça-feira, 21 de julho, foram cumpridos 4 mandados de busca e apreensão, além de 2 mandados de prisão preventiva. As investigações revelaram que um servidor público da prefeitura teria feito uma oferta de pagamento de R$15 mil para garantir uma aprovação no certame. O mesmo servidor foi o responsável pela licitação que levou à contratação da empresa organizadora do concurso. De acordo com o promotor de justiça Leandro Panaim, o autor intelectual dos crimes é um advogado.
2: Investigações apontaram que o presidente da banca examinadora da empresa contratada também é um advogado. Ele era o autor intelectual dessa manobra. Ele, como integrante da banca examinadora, ele cooptava possíveis candidatos ao concurso e, uma vez paga a quantia, a pessoa realizava a prova e ele, posteriormente, manipulava os resultados dessas provas para garantir que essa pessoa contratada, cooptada, né, que posteriormente seria contratada, ela tivesse a nota que possibilitasse acesso ao cargo.
1: De acordo com o Ministério Público de Minas Gerais, existem indícios de que a manobra fraudulenta também ocorreu em outras cidades com a participação de servidores públicos. Do Ministério Público de Minas Gerais, para a agência Rádio Web, Marco Aurélio Franco.
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Província FM, 9 horas 35 minutos. Seguindo com Manhã de Sucessos desta quinta-feira. É hoje, quinta-feira, 23 de julho de 2026. O pessoal perguntando, né, sobre a reunião dos vereadores. Os vereadores estão de recesso. A próxima reunião dos vereadores é no dia 4 de agosto, tá bom? Ligaram para cá perguntando, né, sobre a reunião. Os vereadores estão de recesso aí de meio de ano. Bom, 9 horas 36 minutos. Aqui, ó, tem mais uma, hein? De Barretos para Engenheiro Correia. Maria Elisa Fernandes será a grande atração da Feira Estação de Sabores e Artes em agosto. Então, a Estação Ferroviária de Engenheiro Correia será palco do show de Maria Elisa Fernandes, que já se apresentou em Barretos, né, a maior festa de peão. A Feira da Estação dos Saberes dos Sabores e Artes acontece no próximo dia 8 de agosto, a partir das 16 horas, com entrada gratuita. O evento reunirá música ao vivo, artesanato, gastronomia e a valorização dos produtos, dos produtores, né, e artistas locais em um ambiente que celebra a cultura e o patrimônio ferroviário da região. A programação musical, então, contará com a cantora Maria Elisa Fernandes, que levará ao público um repertório de música sertaneja, e com Otávio Honorato em apresentação de voz e violão com clássicos do rock nacional e internacional. Além dos shows, a feira contará com exposições, expositores de artesanato e gastronomia, proporcionando aos visitantes a oportunidade de conhecer e adquirir produtos produzidos por empreendedores locais. A iniciativa busca incentivar, né, a economia criativa, fortalecer pequenos negócios e criar um espaço de convivência para moradores e turistas. Então, a feira será no próximo dia 8, né? Isso, 8 de agosto, às 16 horas, aí a feira

degustação de sabores e artes em Engenheiro Correia, com entrada gratuita a partir das 16 do dia 8 de agosto. E quem é então a Maria Elisa Fernandes? É cantora, compositora, modelo e influenciadora digital, destacando-se no cenário da música sertaneja por sua presença de palco e carisma. E aí com passagens por grandes eventos, né? Entre eles a Festa de Peão de Barretos, considerada o maior rodeio da América Latina, a artista vem conquistando espaço no circuito nacional. Nas redes sociais, reúne milhares de seguidores e mantém uma forte conexão com o público, enquanto seus shows atraem grandes plateias com um repertório que reúne sucesso do sertanejo e interpretações marcadas por sua personalidade e energia. Vai ser lá no dia 8 de agosto, Engenheiro Correia, a partir das 16 horas, a Feira Estação de Sabores e Artes. Tá certo? Na Província FM, 9 horas 38 minutos. Bom dia.

0: Pois bem, na Província FM, 9:56. Vamos fazer o seguinte, atender o pedido musical da Márcia, na Chico Rei, no Alto da Cruz, sempre ouvindo, participando, interagindo, né, Márcia? Um abraço, uma ótima quinta-feira para você, a família, todos aí no Alto da Cruz. A Márcia que também tá sempre mandando um alô aí pras amigas, ouvintes, desejando a todos uma ótima quinta e pediu Simples Desejo na Província FM.
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1: 8:50 no Pilar e a hora na Província FM está virando 10:01.
2: A noite de quarta-feira foi de empate para as equipes brasileiras que entraram em campo pela repescagem da Copa Sul-Americana. O Vasco foi até a Colômbia enfrentar o Independente Medellín e ficou no 2-2. O time carioca buscou o empate e agora vai decidir a vaga em São Januário. É bem verdade que o time comandado pelo técnico Pedro Emanuel chegou a ser superior ao adversário no primeiro tempo, criando boas jogadas, mas não conseguiu ser efetivo. Porém, o técnico português gostou do que viu.
3: Criamos, penso eu, e acho que não irão discordar comigo, de mais oportunidades ou possíveis oportunidades do que o Independente. Valorizamos muito também aquilo que foi o resultado, porque levámos para o São Januário, para o nosso estádio, para a nossa torcida, a decisão desta eliminatória, e era isso que queríamos, e deixamos tudo em aberto para que possamos fechar esta eliminatória na nossa casa.
2: O técnico Pedro Emanuel segue sem vencer no comando técnico do Vasco. Foi completado o segundo jogo e ainda não somou vitórias. Agora vai precisar vencer no Campeonato Brasileiro no fim de semana e na semana que vem pela Copa Sul-Americana no jogo de volta. Lembrando que um novo empate leva a decisão da vaga para os pênaltis. Já o Red Bull Bragantino também ficou apenas no empate com o Sporting Cristal fora de casa, 0-0, levando a decisão para São Paulo também na semana que vem. Agência Rádio Web com informações da Copa Sul-Americana, Daniela Esperon. Os visitantes dominaram a quarta-feira do Campeonato Brasileiro, começando pelo líder Palmeiras, que venceu o Curitiba pelo placar de 3-1. O detalhe é que foi sem sacrifício. E o Maurício, zagueiro da equipe do Verdão, voltou com tudo da Copa do Mundo. Vitória palmeirense. Foram 3 gols paraguaios. 2 do meio-campista e 1 de Sousa. Paulo Roberto descontou para os mandantes. O detalhe é que o auxiliar técnico do Abel Ferreira, João Martins, apoiou e gostou muito desse jogo no Couto Pereira, até porque o gramado estava bom, o torcedor compareceu e até o juiz foi bem.
4: Nós, enquanto profissionais de futebol, é um orgulho estar presente nestes palcos, tanto os da torcida do Palmeiras como a do Curitiba, estádios cheios, com a chuvada que foi o dia inteiro. Todas as condições estavam presentes hoje, qualidade de gramado, equipas preparadas, porque prepararam-se para esta jornada. Não havia, que faz parte do futebol brasileiro, não havia cansaço físico nem mental. E depois, quando nós juntamos todos estes ingredientes, os espetáculos têm tudo para ser melhores. Muitas vezes acontece isto quando existem semanas limpas, mas não vai acontecer e é o que é. Não vale a pena nós estarmos aqui. Agora é isto, que é quando existem excelentes gramados, equipas descansadas física e mentalmente, o jogo flui. Houve poucos momentos de paragem, houve só uma ou duas assistências, faz parte do jogo. Até o árbitro teve bem nesse aspecto. Foi um jogo agradável de se ver, e parabéns a todos os que estiveram aqui hoje, tanto torcida como Curitiba como Palmeiras.
2: Outro visitante indigesto foi o Atlético Paranaense, que fez 2-1 no São Paulo dentro do Cícero de Souza Marques, mesmo placar da vitória do Cruzeiro diante do Internacional no Beira-Rio. Já o Flamengo fez uma goleada em cima da Chapecoense e quem foi o destaque da partida foi o atacante Pedro, que marcou um gol e ainda participou da jogada do outro gol rubro-negro. A goleada do Flamengo teve 2 gols de Pedro, 1 de Lohan e 1 gol contra de Rafael Thierry. Com os jogos desta quarta-feira, o Palmeiras segue líder ainda com 44 pontos, seguido do Flamengo com 37, mas que tem um jogo a menos no campeonato. O Atlético Paranaense 32 e o Fluminense fecha o G4 com 32 pontos. Na zona do rebaixamento, o Vasco é quem abre com 20 pontos, seguido de Mirassol tem 19, Remo 18 e Chapecoense com 9 pontos. A 19ª rodada do Brasileirão fecha na quinta-feira, com um duelo entre Corinthians e Remo na Neoquímica Arena às 19h30. Agência Rádio Web com informações do Brasileirão, Daniela Esperon.
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2: 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Entre os sintomas apresentados estão vermelhidão nos olhos, embaçamento visual, dor ocular e ao redor dos olhos e aumento da pressão intraocular. Se não tratada a tempo, pode causar danos irreversíveis ao globo ocular e provocar glaucoma, deslocamento da retina e cicatrizes que causam baixa visão, podendo levar até a cegueira.
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3: Bem, na Província FM, 10 horas, 10 minutos, tá virando 10 e 11, esse é o nosso Manhã de Sucessos, comigo, Isaías Brandino, vamos juntos até as 11h30, na Província, lembrando que a partir das 11, Jovem Guarda e MPB, como sempre, né? Bom, trazer os destaques aqui dos jornais, tá lá no Liberal, motorista de aplicativos denunciam ameaças em Mariana e Ouro Preto. Emendas impositivas destina 110 mil ao Progresso e ao Santa Cruz para obras. Controle de qualidade de água potável. Como funciona? Ouro Preto sedia encontro para discutir gestão de risco e fortalecimento da defesa civil. Guarda Civil Municipal e Ourotran intensificam fiscalização na Estrada da Purificação. E a Associação de Moradores do Gouveia recebem 100 mil para a construção de sede comunitária. Aí alguns dos destaques do Jornal Liberal. Já o Diário de Ouro Preto traz Coca-Cola Fenza. A Brasil participa de feirão de empregos de Itabirito e oferece vagas em diversas áreas. Mutirões tira dúvidas, levam orientações sobre o PID, a Mariana e Barra Longa. Filarmônica de Minas Gerais faz concerto gratuito em Ouro Preto. Elas no MIM, segunda edição, Dia de Mulher Negra Latino-Americana e Caraibenha do Museu da Inconfidência. Marte Festival transforma Ouro Preto em ponto de encontro do Sul Global com a música, arte, tecnologia, pensamento contemporâneo. Mariana realiza a maior entrega da história da segurança pública municipal com a inauguração do complexo integrado. Milton Nascimento tem alta e deixa o hospital depois de 5 dias. Coluna musical do Aquiles, viva Maurício Enhor. É isso, Enhor. Eleitores já podem solicitar voto em trânsito. Aí também alguns dos destaques do Diário de Ouro Preto. Bom, lembrando sempre do portal www.centralprovincia.com, no YouTube o canal é Central Província, no Instagram arroba Central Província. 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Por aqui 10 horas 13 minutos. Bom dia.

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1: JW3 Contabilidade, a hora na Província FM, 10 horas 29 minutos.
2: Cerca de 50% dos brasileiros considera que o tapa na mão é aceito como forma de educar e punir uma criança. É o que aponta uma pesquisa da Quest, encomendada pelo Infines, divulgada nesta semana. Segundo o relatório, embora considerem que a melhor forma de educar é a conversa, os pais reconhecem que já gritaram, bateram ou castigaram uma criança. Especialistas divergem nessa forma de educar, que pode gerar danos aos pequenos. Quem explica é a psicóloga do setor multidisciplinar das varas de crimes contra crianças e adolescentes de Belém do Pará, Mayra Lopes.
3: Se eu decidir bater na cara de uma vizinha, ela pode fazer uma denúncia policial contra mim. A gente não pode resolver as coisas na violência. Você não pode dizer para o seu filho não bate, não seja violento, quando você faz uso da violência para punir. E a educação punitiva, ela não é uma educação positiva que trabalha a autoestima. Ela é uma educação que acarreta muita ansiedade. Muitas vezes a gente pontua na punição aquilo que está errado para a criança, então ela sabe o que está errado, mas ela nunca sabe o que é certo.
4: O primeiro passo para mudar esse modelo onde a educação é feita com violência é a conscientização.
3: E a gente é incapaz de dizer para a criança que aquele ato que ela fez certo é muito mais positivo e deve ser elogiado muito mais do que a reprimenda. É possível educar sem palmada e isso vai depender da desconstrução da paternidade ou maternidade ou cuidados que você tem na sua cabeça e vai depender muito que o adulto cuidador, ele se permita se reconstruir, porque ele não está só cuidando, ele é um exemplo para aquela relação. Então, ele é o comandante. Então, ele não precisa fazer uso da violência para isso.
4: Nos 4 primeiros meses de 2026, foram registradas mais de 115 mil denúncias de agressões contra crianças e adolescentes no Brasil, segundo o Ministério dos Direitos Humanos. As denúncias de violência contra os pequenos podem e devem ser encaminhadas ao Disque 100 em uma delegacia ou nos conselhos tutelares. Agência Rádio Web, produção e reportagem, Igor Pereira.
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2: A Intel lançou a versão 24.50.0 dos drives de Wi-Fi e Bluetooth para o Windows 11 e o Windows 10. A atualização melhora o desempenho das conexões sem fio, aumenta a estabilidade da rede, reduz interferências entre Wi-Fi e Bluetooth e adiciona suporte a novos adaptadores da fabricante. Os novos drivers já estão disponíveis para download para usuários com hardware Intel compatível.
3: Em 10 horas 36 minutos na província FM, vamos juntos até as 11h30, daqui a pouco Jovem Guarda MPB, é sempre às 11. Mas agora, ó, já vamos de palco, Gilberto Gil, pedido Zequinha na Chico Rei, no Alto da Cruz, ele desejando a todos uma ótima quinta-feira, né, Zequinha? Valeu pela audiência, pela participação. Aí deixa eu mandar um abraço também pro Ronaldo no Santa Cruz, né? Inclusive o Ronaldo ligou, bateu um papo, né, Ronaldo? Abraço, viu? Tá meio sumido, Ronaldo? Some não. Alô a todos aí no Santa Cruz. Vamos com Gilberto Gil, pedido Zequinha do Alto da Cruz. 10 horas 37 minutos.
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0: 10h54 na Província FM. Vamos lá no São Cristóvão, nosso amigo São Antônio Vence interagindo. São Antônio, bom dia!
1: Bom dia, isso aí! É Antônio Vence novamente. Graças a Deus, quinta-feira ainda tem reunião, né? Aí a rádio fica melhor. Apesar que precisa de patrocínio, né? Mas fazer o quê, né? Vamos respeitar. Eu quis pedir você, por favor, tocar para mim Alexandre Pires. Depois do prazer, tá? Aí eu queria pedir você tocar para mim, por favor, aí. E oferecer para todos meus amigos, todos ouvindo a rádio aí, vocês também. E desejo para você também muita saúde, muita paz, tudo de bom. Que Deus abençoe nossos dias e nossa semana, né? Tchau. Obrigado.
0: Amém! A gente que agradece, Antônio, pela audiência, pela participação de sempre. Um abraço para o senhor, a família, todos no São Cristóvão. Vamos por aqui então, achei o sol para contrariar depois do prazer.
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2: No início da exploração espacial e da ocupação humana em locais tão distantes do nosso planeta, o lixo espacial não parecia um problema tão grande. Hoje, mais de 60 anos, após a primeira viagem para fora da Terra e após mais de 6 mil lançamentos feitos, isso passou a ser uma preocupação. Imagina milhares de objetos circulando ao redor do planeta, como satélites desativados e parte de foguetes. De acordo com a Agência Espacial Norte-Americana, a NASA, hoje existem cerca de 33 mil objetos catalogados na órbita terrestre. Segundo a Agência Espacial Europeia, esse número pode ser ainda maior e chegar a 500 mil fragmentos entre 1 e 10 centímetros e mais de 100 milhões de partículas maiores que 1 milímetro. É o que nos relata o astrônomo Rodrigo Fernandes, colaborador do Laboratório Nacional de Astrofísica, o LNA, unidade de pesquisa ligada ao Ministério da Ciência, Tecnologia e Inovação.
3: Você fazer ideia de que tantos objetos assim estão passando por cima da nossa cabeça a todo momento? Pois é, há observatórios no mundo inteiro que fazem a observação e o catálogo de todos esses objetos. Com milhares de fragmentos viajando a velocidades de até 28 mil km por hora, o monitoramento contínuo é essencial para a segurança de serviços essenciais, como GPS, telecomunicações e previsões meteorológicas.
2: Fernandes explica que o monitoramento astronômico de destroços espaciais é crucial para evitar a colisão com satélites operacionais, também proteger a vida no espaço e evitar que esses objetos colidam e formem mais partículas ainda menores, difíceis de serem rastreadas devido às altas velocidades orbitais, entre outros prejuízos. Uma espécie de controle, diríamos, de um engarrafamento espacial.
3: E o Brasil não está de fora dessa pesquisa. O Brasil também monitora o lixo espacial em parceria com a Agência Espacial Russa, e essa parceria com vários outros telescópios gerando esses dados é muito importante para a ciência mundial.
2: O crescimento da quantidade de detritos levou a uma mudança na engenharia espacial. Se antes o foco estava apenas no desenvolvimento e na operação de satélites, hoje esse planejamento considera todas as etapas da missão, incluindo o descarte seguro desses satélites ao final da vida útil. Esses equipamentos passaram a ser projetados para terem meios de sair da órbita quando termina essa vida útil, seja por reentrada controlada na atmosfera ou por outras estratégias. Agência Rádio Web, produção e reportagem, Denise Coelho.
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5: Nossas dicas pets invadindo aqui a programação da número 1, hein? Vamos lá, que sempre tem uma dica bem legal para você cuidar do seu bichinho de estimação aí do outro lado. E assim como os humanos, alguns animais apresentam enjoo durante viagens e acabam vomitando. Até chegamos a comentar sobre isso, né? Vamos a mais detalhes? Esse enjoo é conhecido como cinetose. É muito comum em filhotes, mas podem acontecer também durante toda a vida de alguns animais. Temos aqui algumas dicas, viu, de como evitar que seu animal passe mal durante os passeios de carro. Antes de viajar, acostume seu pet a andar de carro em pequenos passeios pela cidade, sempre parando para ele descer e também caminhar um pouquinho fora do carro. Com o tempo, eles tendem a se acostumar com a movimentação do veículo. Aí, evite que o animal fique solto no carro, tá? Cadeirinhas próprias para animais ou caixas de transporte bem arejadas podem ajudar a reduzir a movimentação e enjoo do animal. E não saia para viagem com o pet com o estômago cheio. Ofereça comida e água pelo menos 3 horas antes da viagem. Se a viagem for longa, faça pequenas paradas ao longo do percurso e ofereça água e comida sempre em pequenas quantidades. Ah, e evite o calor dentro do veículo. Ar-condicionado ou janelas abertas com o vento circulando ajudam muito, hein? E não permita que o seu animalzinho fique com a cabeça fora da janela, olhando para fora do carro, como eles gostam, né? A gente sabe. Isso geralmente aumenta o mal-estar. E por último, se nada disso funcionar, algumas medicações que evitam náuseas podem resolver. Peça ajuda ao seu veterinário e veja qual a melhor medicação para o seu pet. Essa foi a dica de hoje. Aquele abraço, beijinhos nos pets e até mais.
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6: Em 11 horas, 8 minutos, na Província FM 98,7, a nossa comunitária nota 10. Fazendo amigos para sempre, vamos seguindo de Jovem Guarda e MPB. Como em todas as manhãs, vamos fazer o registro, o Zequinha, aliás, o Ronaldo, tá mandando um abraço, viu, Zequinha? O Ronaldo lá do Santa Cruz. Manda um abraço aí pro amigo Zequinha da Chico Rei. 11:08, Roberto Carlos.
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1: 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Na província, 11 horas 26 minutos.
2: O comitê de negociação espera conseguir descontos de pelo menos 50% na compra de medicamentos para o SUS, Sistema Único de Saúde. A estrutura foi instituída nesta quinta-feira pelo Ministério da Saúde. O objetivo é adquirir remédios em grande quantidade por um preço menor e, com mais espaço no orçamento, incorporar novos remédios, como os de alto custo para tratamento de câncer ou doenças autoimunes. O comitê pode ser acionado também para negociar se um produto já utilizado no SUS tiver um aumento de preço elevado. A Conitec, Comissão Nacional de Incorporação de Tecnologias no Sistema Único de Saúde, é a responsável por acionar o Comitê de Negociação de Preços e é quem avalia a incorporação ou não de novos medicamentos na rede pública. Esse modelo já existe em mais de 40 países, como Canadá, Inglaterra, Austrália e França. A ideia do Comitê de Negociação não era nova no Ministério da Saúde, mas só agora foi adotada de forma permanente. Com informações da Agência Brasil, da Rádio Nacional em Brasília, Gabriel Brum.
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4: 23 de julho, 1995, o cometa Halley-Bopp é descoberto. Torna-se visível a olho nu na Terra quase um ano depois. 2012, a tempestade solar de 2012 foi uma ejeção de massa coronal excepcionalmente grande que foi emitida pelo Sol, que quase não atingiu a Terra por 9 dias. Se atingisse, teria causado US$2,6 trilhões em danos a equipamentos elétricos em todo o mundo. 2014, o voo 222 da Transasia Airways cai perto de Hux, Pengu, durante a aproximação do aeroporto de Pengu. 48 das 58 pessoas a bordo morrem e outras 5 pessoas no solo ficam feridas. 2022, a Organização Mundial da Saúde declara o surto de varíola dos macacos como emergência de saúde pública de âmbito internacional.
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5: E a Fátima Jorge do São Cristóvão hoje está abraçando e parabenizando pelo aniversário a Madalena na Rua do Pilar, ex-ministra do Pilar. Parabéns, felicidade, muitos anos de vida e saúde, é o que deseja a Fátima Jorge do São Cristóvão e toda a equipe aqui da província, estendendo a todos aniversariantes do dia, parabéns! 11:30, fim do Manhã de Sucessos de hoje. Na sequência, momento de oração, uma programação variada no seu horário do almoço. 1 da tarde tem Pop Show. Eu, Isaías Brandino, vou ficando por aqui. Volto amanhã a partir das 8:00. E é claro que eu te espero, hein, para o nosso Manhã de Sucessos da sexta. Até lá, um grande abraço. Tchau, tchau. Fui.
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7: 11:30.
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7: 11:31.

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É sempre um prazer poder estar aqui com você e contar com sua audiência no Back in Time. Erasmo Carlos, do fundo do meu coração.

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1: Em nome do Pai, do Filho e do Espírito Santo. Amém. O anjo do Senhor anunciou a Maria e ela concebeu do Espírito Santo. Ave Maria, cheia de graça, o Senhor é convosco. Bendita sois vós entre as mulheres e bendito é o fruto do vosso ventre, Jesus. Santa Maria, Mãe de Deus, rogai por nós, pecadores, agora e na hora da nossa morte. Amém. Eis aqui a serva do Senhor. Faça-se em mim segundo a vossa palavra. Ave Maria, cheia de graça, o Senhor é convosco. Bendita sois vós entre as mulheres e bendito é o fruto do vosso ventre, Jesus. Santa Maria, Mãe de Deus, rogai por nós, pecadores, agora e na hora da nossa morte. Amém. E o Verbo de Deus se fez carne e habitou entre nós. Ave Maria, cheia de graça, o Senhor é convosco. Bendita sois vós entre as mulheres e bendito é o fruto do vosso ventre, Jesus. Santa Maria, Mãe de Deus, rogai por nós, pecadores, agora e na hora da nossa morte. Amém. Rogai por nós, Santa Mãe de Deus, para que sejamos dignos das promessas de Cristo. Oremos. Infundi, Senhor, em nossos corações a vossa graça. Nós vos suplicamos, a fim de que, conhecendo pela embaixada do anjo a encarnação de Jesus Cristo, vosso Filho, pelos merecimentos de sua paixão e morte na cruz, cheguemos à glória da ressurreição, pelo mesmo Cristo nosso Senhor. Amém. Glória ao Pai, ao Filho e ao Espírito Santo, como era no princípio, agora e sempre.

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1: 12 horas e 6 minutos.
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1: 12 horas e 8 minutos.
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2: Meio-dia e 24.

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3: Meio-dia e 37.
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1: 12:53.
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1: 1:01.
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1: Entrou em vigor nesta quarta-feira a nova tarifa de 25% imposta pelos Estados Unidos sobre parte dos produtos brasileiros. Em resposta, o presidente Luiz Inácio Lula da Silva anunciou um pacote de apoio às empresas afetadas e afirmou que o Brasil vai manter abertas as negociações com o governo americano. O pacote batizado de Brasil Soberano 3 prevê 18,5 bilhões de reais em novas linhas de crédito para exportadores atingidos pela medida. Durante a cerimônia de lançamento do programa nesta quarta-feira em Brasília, Lula afirmou que o Brasil continuará negociando com os Estados Unidos e disse que o país não pretende lamentar por perdas de mercados.
2: Há males que vêm para bem. Na política, costuma-se dizer, toda vez que aparece uma crise, seja no campo da política, da economia ou na saúde, a sociedade sempre encontra um jeito de sair mais forte. Mas não vamos ficar chorando o produto que a gente não vendeu para eles, porque não vamos procurar outros compradores.
1: O presidente brasileiro também afirmou que o governo permanece à mesa de negociações e garantiu que não existe veto ao diálogo com os Estados Unidos.
2: Propusemos a mesa de negociação, já mandamos vários documentos e várias propostas de negociação. Eu, pessoalmente, fui aos Estados Unidos. Nós vamos ganhar, porque nós não podemos fazer bravata. Nós vamos ganhar, porque nós temos razão. E nós vamos ganhar, porque nós somos deficitários com relação aos Estados Unidos. E vamos ficar na mesa de negociação. Se quiserem participar, participe. Se quiserem mandar e-mail, se quiserem mandar Twitter, que mande. Nós vamos estar na mesa de negociação com as nossas propostas para tudo. Não tem veto de negociação.
1: Segundo o governo, cerca de 2.400 empresas brasileiras foram atingidas pela nova tarifa. Os recursos anunciados poderão financiar capital de giro, investimentos, inovação e adaptação de produtos para novos mercados. O programa também vai atender empresas afetadas pelos impactos da guerra no Oriente Médio. Agência Rádio Web, de Brasília, Yuri Hudson.
3: O produtor, roteirista e diretor de cinema Luiz Carlos Barreto morreu nesta quarta-feira, aos 98 anos, no Rio de Janeiro. Um dos maiores produtores do cinema nacional, Barreto produziu clássicos como Terra em Transe e Vidas Secas, em reconhecimento à contribuição de sua obra para a cultura brasileira. O presidente Lula decretou luto oficial de 3 dias. Luiz Carlos Barreto estava internado desde segunda-feira no Hospital Copestar, em Copacabana, na zona sul do Rio de Janeiro, para tratar uma infecção pulmonar. A trajetória de mais de 60 anos de Barreto foi marcada pelo amor à sétima arte. O cearense de Sobral começou a carreira como fotógrafo da revista O Cruzeiro na década de 1950, no Rio de Janeiro. No cinema, estreou como um dos roteiristas da ficção policial O Assalto ao Trem Pagador, de Roberto Farias, lançada em 1962. No ano seguinte, fundou a LC Barreto Produções, ao lado da esposa, Lucy, e teve papel importante na defesa do cinema nacional durante a ditadura militar. A estreia na produção veio com o longa Vidas Secas, de Nelson Pereira dos Santos, um dos filmes-chave do movimento Cinema Novo. Com mais de 50 filmes produzidos, destacam-se títulos como Terra em Transe, de Glauber Rocha, O Beijo no Asfalto e Dona Flor e Seus Dois Maridos, ambos dirigidos por Bruno Barreto, filho de Luiz Carlos. O último foi sucesso de crítica e de público e se manteve por mais de 30 anos como a maior bilheteria do cinema nacional. Barretão, como era conhecido, foi indicado 2 vezes ao Oscar pelos filmes O Quatrilho, de Fábio Barreto, também filho de Luiz Carlos, e O Que É Isso, Companheiro, de Bruno Barreto. Entidades do audiovisual e profissionais do setor lamentaram a morte de Luiz Carlos Barreto. A Ancine, Agência Nacional do Cinema, afirmou em nota que Barretão falava em cinema brasileiro com identidade, ousadia e vocação própria e que sua atuação foi decisiva para o fortalecimento da produção independente e para o desenvolvimento da indústria audiovisual. A Academia Brasileira de Letras destacou que Barreto formou gerações de cineastas que certamente encontrarão nele uma inspiração. A instituição também ressaltou seu papel como articulador político importante, sempre atuando na defesa do audiovisual brasileiro e na discussão sobre políticas públicas para o cinema. O velório de Luiz Carlos Barreto vai ser realizado nesta quinta-feira no Palácio da Cidade, uma das sedes da Prefeitura do Rio, na zona sul da capital fluminense. O corpo será cremado no Memorial do Caju, na Zona Norte. Da Rádio Nacional em São Paulo, Sara Kines.
4: Estados Unidos e Arábia Saudita assinaram um acordo para o desenvolvimento de um programa nuclear civil no país do Golfo. A informação foi divulgada pela agência de notícias Associated Press. O anúncio oficial do pacto deve ser feito ainda hoje, segundo outros veículos da imprensa internacional. O acordo terá duração de 30 anos e deve envolver empresas norte-americanas que vão fornecer tecnologia e apoio ao programa. Especialistas temem que a medida estimule uma corrida pelo desenvolvimento nuclear com fins militares no Oriente Médio. Atualmente, Israel é considerado o único país do Oriente Médio a possuir armas nucleares. Equipes de salvamento continuam as buscas por sobreviventes do naufrágio de uma balsa na costa da Guiana. Ao menos 53 pessoas morreram no acidente. Outras 73 foram resgatadas, incluindo 15 crianças, e cerca de 50 continuam desaparecidas. A embarcação saiu da capital do país, Georgetown, com destino à comunidade de Port Kaituma, no interior da floresta amazônica. A balsa naufragou antes de chegar à região de Rios. As autoridades investigam as causas da tragédia. A empresa criadora do ChatGPT, a OpenAI, informou que modelos de inteligência artificial testados em ambiente controlado conseguiram identificar vulnerabilidades e executar etapas de um ataque cibernético simulado contra uma startup. Segundo a empresa, o comportamento foi considerado inédito e motivou uma investigação para avaliar os riscos de uso indevido dessas tecnologias. A casa onde Adolf Hitler nasceu, na Áustria, agora funciona como uma delegacia de polícia. O local, que era uma propriedade privada, foi adquirido pelo governo em 2017. O objetivo é impedir peregrinações de neonazistas ao endereço. Antes da reforma, a casa não tinha símbolos associados a Hitler. No local havia apenas uma pedra vinda de um campo de concentração com a inscrição "Fascismo nunca mais". Organizações de sobreviventes do local criticaram o projeto e afirmaram que transformar o imóvel em uma delegacia não é a medida mais adequada para preservar a memória dos crimes cometidos pelo nazismo. Com informações da agência Reuters, da TV Brasil em Brasília, Yara Balduino.
5: As regras do Decreto número 12.712 de 2025 sobre a concessão e a utilização do Vale Alimentação e do Vale Refeição passaram a valer para todas as empresas que oferecem esses benefícios, independentemente de participação no Programa de Alimentação do Trabalhador, o PAT. A norma determina que os valores sejam usados exclusivamente para a compra de alimentos e refeições. Também proíbe a cobrança de taxas adicionais aos estabelecimentos comerciais e a oferta de vantagens financeiras relacionadas à contratação dos serviços. Além disso, fixa em 3,6% o limite da taxa de desconto nas transações e estabelece prazo máximo de 15 dias corridos para a liquidação dos pagamentos aos estabelecimentos credenciados. O decreto prevê multas de R$5.000 a R$50.000 para quem descumprir as regras, com possibilidade de aplicação em dobro nos casos de reincidência ou de embaraço à fiscalização. Também podem ser aplicadas outras sanções previstas na legislação. Com redação de Diego Freitas, da Agência Rádio Gov em Brasília, José Carlos Andrade.
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7: 4 bilhões e 600 milhões de reais. Esse foi o custo apenas no ano passado para manter o serviço postal em todas as regiões do país. E o problema, segundo o Tribunal de Contas da União, é que ninguém sabe ainda quem vai pagar essa conta. O TCU aprovou nesta quarta-feira um alerta ao governo federal sobre o custo da universalização do serviço postal prestado pelos Correios. Por unanimidade, o plenário do tribunal aprovou o acórdão de uma auditoria realizada sobre o assunto. A corte alertou que a universalização dos Correios está gerando um rombo que pode sobrar para o contribuinte. Segundo o ministro relator, Benjamin Zinler, a falta de previsão de compensação dos custos da estatal obriga o aporte de recursos por parte da União.
8: A inexistência de um mecanismo explícito e estruturado de compensação dos custos da universalização fragiliza a capacidade da ECT absorver, nas circunstâncias atuais, de forma permanente, o déficit associado às obrigações de serviço universal.
7: O ministro reconhece que o valor é compatível com outras políticas públicas relevantes, como o programa Farmácia Popular e a Merenda Escolar. Mas, ao contrário dessas ações, os Correios não têm verba garantida no orçamento para cobrir o prejuízo.
8: Esse quadro, essa continuidade, compromete a capacidade futura de pagamento da estatal, amplia o risco fiscal da União, que já estão sendo analisados de forma macroscópica em outros processos, seja pela crescente exposição decorrente de garantias concedidas pela União a empréstimos tomados pela ECT, seja pela possível necessidade de aportes financeiros adicionais para a empresa.
7: A situação já é crítica. Em dezembro do ano passado, o Tesouro Nacional aprovou um empréstimo de R$12 bilhões para a reestruturação da empresa, com garantias da União. Para tentar se recuperar, os Correios lançaram um programa de desligamento voluntário e fecharam agências pelo país. O TCU avalia que esse quadro compromete a capacidade futura de pagamento da estatal e amplia o risco fiscal da União. Procurada, a assessoria dos Correios informou que não vai se pronunciar sobre a decisão do TCU. Com informações da Agência Brasil, da Rádio Nacional em Brasília, Pedro Lacerda.
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12: A série de tarifaços impostos por Donald Trump ao Brasil rendeu discursos tanto de Lula quanto de Flávio Bolsonaro, os dois principais concorrentes ao Planalto, segundo pesquisas de intenção de voto. O presidente Lula abraçou uma contra-ofensiva aos Estados Unidos com o slogan Brasil Soberano e deve seguir nessa toada. O PT até lançou nesta quarta-feira a campanha O Brasil Não Se Entrega, para reforçar o tema. O cientista político Rudá Risse avalia que soberania pode somar pouco eleitor naturalmente para Lula.
13: Ele atrai um segmento de elite empresarial e de centro, que assim, não morre de amores pelo Lula. Ele só facilita, num momento de dúvida ou de decepção com a candidatura do Flávio, atrair um pouco, amaciar, digamos assim, o ímpeto eleitoral desses segmentos. Mas eu não acho que esse seja um conceito que vai ser trabalhado com muita força, a não ser para dizer, olha, eles dizem que são patriotas, mas eles estão atacando o Brasil.
12: Nas duas últimas eleições, o patriotismo foi incorporado pelo bolsonarismo, mas o Brasil Soberano é frágil para o tradicional eleitorado petista, segundo Rudá Risse.
13: O clima criado pelos dois é muito diferente, de tal maneira que o conceito de patriotismo bolsonarista atrai a bolha, até galvaniza a bolha, e o conceito de soberania, tal como está sendo dito, ele consegue acalmar os ânimos, por exemplo, insegurança do empresariado, dos setores de centro, fala para fora. Aliás, essa é uma característica, o lulismo fala sempre para fora e o bolsonarismo para dentro, né? Do ponto de vista eleitoral, o bolsonarismo atrai unifica mais e cria um espírito guerreiro da bolha bolsonarista. O Conselho de Soberania, do jeito que está sendo tratado, ele não entra no eleitorado de massa do PT ou do Lula em especial.
12: Presidente do Instituto Cultiva, Risse explica que o eleitor já colou o tarifaço à família Bolsonaro.
13: As pesquisas estão dizendo, que o Trump conseguiu atrair a ira do brasileiro, ele tem uma avaliação muito negativa entre os brasileiros, e dois, a maioria da população acha que o tarifaço é culpa do Flávio Bolsonaro e da família Bolsonaro. Claro que essa percepção pode mudar durante a campanha, dependendo da eficácia do marketing eleitoral, mas a distância é bem grande.
12: Na pesquisa Quest divulgada na semana passada, 51% dos eleitores acredito na versão de Lula, de que Flávio é o responsável pelo tarifaço. 30% ficam com a versão de Flávio Bolsonaro, de que Lula provocou os Estados Unidos. Agência Rádio Web de Brasília, Alan Barbosa.
3: Mais de 88 milhões de reais foram distribuídos para municípios afetados pela atividade mineral em todo o país entre os dias 17 e 20 de julho. Os repasses da Compensação Financeira pela Exploração Mineral, a CEFEM, foram feitos pela Agência Nacional de Mineração, a ANM, e contemplam localidades impactadas pela infraestrutura da atividade, como ferrovias, portos, dutovias, barragens de rejeitos, entre outras estruturas. Do total distribuído, mais de 71 milhões de reais foram destinados a 1.747 municípios diretamente afetados pela infraestrutura da mineração. Os outros mais de 17 milhões foram repartidos entre 4.459 municípios vizinhos às áreas de produção mineral, além do Distrito Federal e dos 12 estados produtores, nos casos em que houve valores não destinados aos municípios diretamente afetados. Desse montante, 99% dos recursos foram destinados aos municípios. A destinação de parte da CEFEM a municípios onde não há extração mineral, mas que sofrem impactos da atividade, foi instituída pela Lei 13.540 de 2017. A legislação estabelece que 15% da arrecadação da CEFEM sejam destinados ao Distrito Federal e aos municípios afetados por instalações vinculadas aos empreendimentos minerários. Os recursos também contemplam os municípios limítrofes, aqueles que fazem divisa com cidades produtoras de minerais, além do Distrito Federal e dos estados produtores, quando há valores que não foram repassados aos municípios diretamente afetados. A legislação determina que os valores da CEFEM não podem ser usados para o pagamento de dívidas, exceto aquelas contraídas com a União ou com entidades federais. Também é proibido utilizar os recursos para custear despesas permanentes com o pessoal. A principal exceção é a área da educação. Os dados detalhados sobre a arrecadação e a distribuição da CEFEM podem ser consultados no portal da ANM, enquanto o site do Banco do Brasil disponibiliza a consulta dos repasses efetuados às contas dos entes federativos. Reportagem Paloma Custódio.
14: Pessoas de baixa renda podem obter a Carteira Nacional de Habilitação gratuitamente por meio da CNH Social. A legislação permite que os estados e o Distrito Federal utilizem recursos arrecadados com multas de trânsito para custear todas as etapas do processo de habilitação. Para participar, é preciso ter 18 anos ou mais, estar inscrito e com os dados atualizados no Cadastro Único para Programas Sociais, o CadÚnico, e atender aos critérios de renda definidos por cada estado ou pelo Distrito Federal. A inscrição ou atualização do cadastro deve ser feita presencialmente em um Centro de Referência de Assistência Social, o CRAS. O benefício inclui exames médicos e psicológicos, aulas teóricas e práticas, taxas das provas, inclusive de reteste, quando necessário, e a emissão da carteira de habilitação. Os editais com número de vagas, cronograma de inscrições e critérios de seleção são divulgados pelos Departamentos Estaduais de Trânsito, os DETRANS. Com redação de Diego Freitas, da Agência Rádio Gov, em Brasília, Dilson Santa Fé.
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15: Os Ministérios Públicos de Minas Gerais e da Bahia lançaram o projeto Chamba o VAR, uma iniciativa para fortalecer a educação básica. O programa foi lançado durante uma reunião online do Conselho Nacional de Procuradores Gerais de Justiça, que contou com a participação de mais de 400 pessoas, entre integrantes dos MPs e gestores municipais de educação. O VAR, Valor Aluno Ano Resultado, é uma complementação financeira da União para os municípios que apresentam avanços nos indicadores de aprendizagem. Para receber os recursos, é preciso cumprir uma série de critérios, conforme explica a promotora de justiça do Ministério Público de Minas Gerais e coordenadora da área de educação do MPMG, Gisele Ribeiro de Oliveira.
16: Critérios de mérito para a escolha de diretores, participar das avaliações educacionais, reduzir desigualdades entre estudantes e manter o currículo alinhado à Base Nacional Comum Curricular. Quem cumpre esses requisitos recebe o valor e quem deixa de cumprir qualquer deles não vai receber nada. E nós estamos falando de cerca de 7 bilhões e meio de reais que podem deixar de ser distribuídos entre as redes de educação.
15: A promotora Gisele destaca como os ministérios públicos dos dois estados vão atuar no programa Chamo VAR.
16: O que o projeto faz é aproximar o Ministério Público dos gestores para orientar, para esclarecer dúvidas e ajudar as redes de ensino a cumprir essas exigências necessárias para receber o recurso.
15: De acordo com o promotor de justiça do Ministério Público da Bahia, Adriano Marques, os dois estados têm semelhanças nas dificuldades para o cumprimento das condicionantes.
17: Não adianta só o promotor de justiça ficar cobrando, exigindo cumprimento. Acreditamos que a atuação preventiva, estrutural, junto às gestões, ela evita muitos problemas, evita retrabalho, facilita a atuação do Ministério Público. Então, o projeto vem nesse sentido de auxiliar os municípios no cumprimento das condicionalidades do VAR, assim como municiar o promotor de todos os documentos, instrumentos necessários para que ele possa fazer uma atuação estruturante junto aos gestores municipais.
15: Entre os principais problemas diagnosticados na educação básica estão o baixo desempenho em aprendizagem, especialmente em leitura, escrita e matemática, desigualdades regionais e socioeconômicas, que fazem com que alunos de municípios mais pobres tenham menos oportunidades e resultados inferiores, a distorção idade-série e evasão escolar, sobretudo no ensino médio, deficiências na gestão educacional e infraestrutura, além de formação de professores ainda insuficientes em muitas escolas. Do Ministério Público de Minas Gerais, para a Agência Rádio Web, Marco Aurélio Franco.
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18: Os visitantes dominaram a quarta-feira do Campeonato Brasileiro, começando pelo líder Palmeiras, que venceu o Curitiba pelo placar de 3-1. O detalhe é que foi sem sacrifício e o Maurício, zagueiro da equipe do Verdão, voltou com tudo da Copa do Mundo. Vitória palmeirense, foram 3 gols paraguaios, 2 do meio-campista e 1 de Sousa. Paulo Roberto descontou para os mandantes. O detalhe é que o auxiliar técnico do

0: faz parte do futebol brasileiro, não havia cansaço físico nem mental. E depois, quando nós juntamos todos estes ingredientes, os espetáculos têm tudo para ser melhores. Muitas vezes acontece isto quando existem semanas limpas, mas não vai acontecer e é o que é. Não vale a pena nós estarmos aqui. Agora é isto, que é quando existem excelentes gramados, equipas descansadas física e mentalmente, o jogo flui. Houve poucos momentos de paragem, houve só uma ou duas assistências, faz parte do jogo. Até o árbitro teve bem nesse aspecto. Foi um jogo agradável de se ver e parabéns a todos os que estiveram aqui hoje, tanto torcida como Curitiba como o Palmeiras.
1: Outro visitante indigesto foi o Atlético Paranaense, que fez 2-1 no São Paulo, dentro do Cícero de Souza Marques. Mesmo placar na vitória do Cruzeiro diante do Internacional no Beira-Rio. Já o Flamengo fez uma goleada em cima da Chapecoense e quem foi o destaque da partida foi o atacante Pedro, que marcou um gol e ainda participou da jogada do outro gol rubro-negro. A goleada do Flamengo teve 2 gols de Pedro, 1 de Lohan e 1 gol contra de Rafael Thierry. Com os jogos desta quarta-feira, o Palmeiras segue líder ainda com 44 pontos, seguido do Flamengo com 37, mas que tem um jogo a menos no campeonato. O Atlético Paranaense 32 e o Fluminense fecha o G4 com 32 pontos. Na zona do rebaixamento, o Vasco é quem abre com 20 pontos, seguido de Mirassol tem 19, Remo 18 e Chapecoense com 9 pontos. A 19ª rodada do Brasileirão fecha na quinta-feira, com um duelo entre Corinthians e Remo na Neoquímica Arena às 19h30. Agência Rádio Web com informações do Brasileirão, Daniela Esperon.
2: Quinta-feira, 23 de julho de 2026, esse é o Giro de Notícias. Eu sou Breno Zonta e você acompanha os destaques do momento. No dia em que a tarifa de 25% passou a ser cobrada pelos Estados Unidos sobre as exportações brasileiras, o governo federal anunciou o pacote de apoio para as empresas afetadas. A iniciativa, divulgada na última quarta, prevê mais de 18 bilhões de reais em linhas de crédito com juros subsidiados para exportadores e setores considerados estratégicos para a economia nacional. A Federação Brasil da Esperança, composta por PT, PV e PCdoB, entrou nesta quarta com representação no Tribunal Superior Eleitoral contra o senador Flávio Bolsonaro pela divulgação de informações falsas sobre as urnas eletrônicas. Na última quarta, o pré-candidato à presidência disse que o sistema de votação do Brasil teria a mesma origem do da empresa venezuelana Smartmatic, que, segundo ele, estaria envolvida com fraude eleitoral no país vizinho. As informações já foram desmentidas pelo TSE. A fila de espera pelos benefícios do Instituto Nacional do Seguro Social caiu 74% neste ano e 1 milhão e 600 mil pedidos ainda aguardam resposta até o meio de julho. Esse é o menor patamar em 21 meses. Os dados são do próprio INSS. Após trocar a chefia do Instituto, o presidente Lula prometeu zerar a fila de espera até setembro deste ano. Pelo Brasileirão, o líder Palmeiras venceu o Coritiba por 3-1 no Paraná, enquanto o vice-líder Flamengo goleou a Chapecoense por 4-0, também fora de casa. Já o São Paulo viu o Atlético Paranaense virar em 5 minutos e vencer por 2-1 em Bragança Paulista, saltando o Furacão para terceiro na tabela. O Cruzeiro aproveitou a expulsão do zagueiro Vitor Gabriel para derrotar o Internacional em Porto Alegre pelo mesmo placar. O Giro de Notícias é uma produção da Agência Rádio Web. Texto e apresentação, Breno Zonta. Edição, Mário Melo.
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3: Hoje é sexta-feira. Hoje... Ah, não. Hoje é quinta. Olha.
4: Fala comigo, bebê.
5: E tá isso aqui de sexta-feira.

Olá, ótima tarde para você. Estamos chegando na sua tarde aqui na província, 1h41. Quinto, 23 de julho de 2026. Seja bem-vindo, seja bem-vindo. Estamos juntos em 98.7. 23 de julho, aniversário da cidade de Paranaguá, no Paraná. Assinatura em Viena do contrato de casamento de Dom Pedro II com Teresa Cristina Maria de Bourbon em 1842. Hoje é dia do guarda rodoviário. Um abraço aos guardas rodoviários ligados aqui na província e pelas estradas. Dia do guarda rodoviário, inauguração do Instituto Oswaldo Cruz em 1900. Também início da colonização europeia em São Paulo, 1840. Nomeação de Mendes Sá como terceiro governador-geral do Brasil, 1558. E proclamação da maioridade de Dom Pedro II aos 15 anos de idade, em 1840. Dom Pedro II atingiu a sua maioridade num dia 23 de julho, 1840. Aos 15 anos de idade. Você já estava conferindo por aqui música boa, informação no seu rádio. Mais cedo conferimos Manhã de Sucessos com Isaías Brandino, trazendo para você as previsões astrais com a Cris Marques, todas as manhãs aqui na província. Na sequência, informação no seu rádio. Muita música boa, né, no horário de almoço, e informações importantes já nesse nosso início de tarde. Daqui a pouquinho chegando junto comigo, Cris Marques, trazendo a sua novela preferida. Também vai falar dos famosos. Notícias da tarde da Cidade de Patrimônio através da Central Província, que você confere no Instagram, arroba Central Província. Notícias do Brasil e do mundo com a Mirte Brasil 61, Rádio Web, Rádio Gov também aqui com a gente, trazendo as notícias da tarde atualizadíssimas. Yuri Hudson acaba de me mandar um zap zap, daqui a pouco tem notícia quente. Por falar em quente, esquentou em 25, mais cedo estava 24, agora 26 graus, hein? Aumentaram 2 grauzinhos nessa tarde gostosa, o ventozinho ainda está frio e friozinho, mas o solzão já deu o ar da graça e sem nuvens, hein? Nuvens free aqui na Cidade de Patrimônio. Chuva zero, ventos agora de 6 quilômetros, umidade 42, está baixíssima. A gente está percebendo, né? Até aqui eu falando, estou percebendo. A umidade está só caindo, 42%, então muita água, a gente, nessa hora. Se hidrate na hora de dormir também, se puder colocar aí uma bacia d'água. A gente coloca uma toalha, né? Para dar aquela umidificada no ar do ambiente. Tem gente que tem os umidificadores, recomendado usar aí também durante o dia. Importante, a hidratação. Daqui a pouco os queridinhos aqui do nosso programa. Ontem eu saí, encontrei com uma amiga minha, tava com a filhinha delas, elas ouvem o programa, a Márcia e a Stephanie, que é a filhinha dela, tava dizendo que adora o Zé Bonito. É o programa do Zé Bonito? É isso aí, o programa do Zé Bonito e do Geraldão, daqui a pouquinho. Também Letizgo, Zé Bonito, Geraldão. Tem o nosso amigo Chico da Tiana. A gente dá boas risadas também durante a tarde aqui em meio a notícias, né? Às vezes as notícias não são tão boas, mas a gente tem que manter o astral. A alegria do Senhor é a nossa força. E claro, sucesso de todos os tempos, lançamento em primeira mão pra você, só aqui na província. Já começamos a tarde com informação importante. A Orotran, prefeitura, informando que algumas ruas do centro estarão interditadas amanhã, sexta-feira, dia 24, das 7 às 8h10, para a realização do cortejo Festival Marte. As ruas Bernardo Guimarães, Getúlio Vargas, São José, Conde de Bobadela ficarão interditadas, além das praças Tiradentes, Reinaldo Alves de Brito e Largo do Rosário. Contamos com a colaboração de todos amanhã, de 7 às 8h10. Notícias importantes durante a tarde, vamos passar para você também com relação à nossa cidade, o que está acontecendo por aí, aqui em 98.7. Ele está fazendo hoje aniversário, você conhece, né? Fez sucesso aí, fizeram nessa banda, muito sucesso nos anos 90.

Daqui a pouquinho também vamos ouvir o secretário de Segurança e Trânsito, Moisés, nosso querido Moisés Santos, falando aí sobre o seminário da Defesa Civil que iniciou hoje, né? Ontem, na verdade. A gente acompanhou aqui as falas da prefeita, também do nosso Deni Moutinho da Defesa Civil, vice-prefeita Regina Braga e daqui a pouquinho o nosso secretário Moisés Santos. Ele tá fazendo aniversário hoje, Slash Saul Hudson, nasceu em Londres em 23 de julho de 65, conhecido pelo seu nome artístico Slash, é guitarrista anglo-americano mundialmente famoso como integrante da formação clássica da banda Guns N' Roses, com quem alcançou sucesso mundial no final da década de 80 e início dos anos 90. Em sua carreira posterior, Slash integrou algumas outras bandas, bem-sucedidas em sua maioria. E em 2011, iniciou uma carreira solo em que até agora lançou 5 discos. Saul Hudson nasceu em 23 de julho de 65, completa hoje 60 anos. Slash nasceu em Londres, 23 de julho de 65. Um dos seus maiores hits ou solos de guitarra foi esse da música November Rain.

Saul Hudson, parabéns, 61 anos. A gente conferiu aqui, né? 60 anos, não, 61 anos de Slash. Pra você fazendo aniversário hoje, parabéns, muitas felicidades, tudo de bom. Faltando 11 para as duas, daqui a pouco tem novela, esporte, notícia na sua tarde, tá começando.

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4: É, eu sei. Não, mas por aqui tá tudo bem também. É, já virei a página. Então fica bem, que eu tô muito bem aqui. Beijo e tchau.

0: Ana Castela é sucesso na sua tarde aqui na província, no Pop Show. É que eu não te esqueci. Marcos e Belucci, daqui a pouquinho tem lançamento Devolva. E a gente ouviu também, bem abrindo a tarde, Mumuzinho, Desejo de Amar, Deixa Eu Te Amar. Sucessos aí do AGP e da Eliana de Lima. 1h58, tá na hora das notícias, novelas, esportes. Cris Marques na área com a Nobreza do Amor.
1: Resumo de novela. Tô chegando, emoções da sua novela preferida a partir de agora, comigo, quinta-feira. Hoje em A Nobreza do Amor, Malungo tranquiliza Lica e garante que não vai revelar para Gendal onde ela está escondida, não. Será? E o Tonho começa a ficar inseguro e teme que seu romance com a Lica não tenha futuro. Já Manuel enfrenta a desaprovação do pai por causa do namoro com Ana Maria. Enquanto isso, Gendal segue ansioso, hein? Esperando notícia de Malungo e dos planos para encontrar a Lica. É muita confusão e emoção, muitas emoções, reservando A Nobreza do Amor. Bom, daqui a pouquinho tem a novela das sete, segura aí.
2: Celebridades, quem deixou saudade? Em 23 de julho de 1932, morre Alberto Santos Dumont, considerado o pai da aviação. O voo do 14 bis foi o primeiro verificado pelo Aeroclube da França, um aparelho mais pesado que o ar na Europa e possivelmente a primeira demonstração pública de um veículo levantando o voo por seus próprios meios, sem ser catapultado.
0: Legal, notícias aqui pra gente conferir. Saudade nesse dia de hoje. 2 em ponto na província. Tá acontecendo em Ouro Preto o 6º Seminário Integrado da Defesa Civil de Ouro Preto. Evento promovido pela Prefeitura Municipal. Secretário de Segurança e Trânsito Moisés Santos.
3: Estamos na abertura do 6º Seminário Integrado da Defesa Civil. Hoje é um dia muito importante para o município de Ouro Preto. Nós estamos recebendo aqui diversas Compidex de vários parte do estado e também de outros estados que estão participando desse seminário, um seminário de grande importância. Vão ser tratados assuntos diversificados e vai estar colaborando, né, conosco, né, e também trocando experiências. Então esse seminário ele vai se dar durante o dia 22 a 24. O seminário será dividido em 3 blocos. Então, hoje, dia 22, nós trataremos de assuntos com a previsão de uma pré-crise. Amanhã, de assuntos relacionados a uma crise, a uma possível crise. E na sexta-feira, dia 24, pós-crise, como devemos atuar durante aí uma questão crítica, né? Caso venha ocorrer no nosso município. Então, nós temos aí uma equipe preparada. Nossa Defesa Civil, contamos com vários profissionais que estão cada vez mais buscando conhecimentos para serem aplicados nesses momentos de crise. Então, Ouro Preto sempre, né, saindo à frente aí para preparar a sua Defesa Civil para o momento necessário de uma ação.

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1: O mês das férias escolares ainda não terminou, então dá tempo de viajar em julho. No entanto, o planejamento da viagem exige atenção para evitar golpes. O Ministério do Turismo dá algumas dicas que o viajante pode adotar. Uma delas é consultar o Cadastur, o sistema oficial que reúne os prestadores de serviços turísticos regularmente cadastrados no país. Ele é obrigatório para algumas categorias como hotéis e pousadas, agências de viagens, transportadoras e guias de turismo. Outra orientação é quanto a perfis falsos de hotéis e pousadas na internet. É preciso verificar as redes sociais das empresas se há alterações sutis na grafia do nome de usuário, se a conta foi criada recentemente, se publicou o volume de conteúdo em pouco tempo e também se os comentários são bloqueados ao público. Além disso, é preciso ficar atento a ofertas com valores muito abaixo da média de mercado. O consumidor deve priorizar a conclusão da negociação dentro das plataformas oficiais de reserva, evitando pagar a hospedagem por canais externos. Antes de fazer transferências bancárias, confira os dados do destinatário e garanta que o pagamento será feito à empresa contratada. Para consultar o sistema, acesse o endereço www.cadastur.turismo.gov.br. Com redação de Daniele Popov, da Agência Rádio Gov em Brasília, José Carlos Andrade.
2: Uma plataforma gratuita para estudantes iniciarem ou complementarem o aprendizado em línguas estrangeiras. Esse é o objetivo do MEC Idiomas, que oferece cursos de inglês e espanhol por meio do portal mecidiomas.mec.gov.br ou de aplicativo. Para acessar a ferramenta, é necessário fazer login com uma conta gov.br. O usuário deve escolher o idioma que quer aprender. Em seguida, pode realizar o teste de proficiência disponível, que avalia o grau de conhecimento, ou iniciar diretamente pelo nível básico. Depois, é só começar as aulas, realizar os exercícios propostos e avançar pelas unidades do curso. As aulas são organizadas em 6 níveis de aprendizado. Cada um deles reúne de 4 a 6 módulos, contendo entre 10 e 15 aulas. No total, estão disponíveis cerca de 800 aulas. Ao concluir um nível, o estudante recebe um certificado. Da Agência Rádio Gov em Brasília, Thaísa Vitória.
3: A Agência Nacional de Vigilância Sanitária, Anvisa, publicou um documento de perguntas e respostas sobre a autorização sanitária para fabricação e importação de produtos de cannabis para uso medicinal humano. O material esclarece dúvidas sobre a resolução da Diretoria Colegiada número 1015, de 2026, em vigor desde 4 de maio. O documento foi elaborado com base em dúvidas encaminhadas pelos canais de atendimento da Anvisa, além de discussões técnicas e de análise de pedidos relacionados ao tema. Os produtos já autorizados que precisam se adequar às novas regras devem ter a documentação protocolada junto à Anvisa até 1º de agosto de 2026. Para saber mais, acesse gov.br/Anvisa. Com redação de Diego Freitas, da Agência Rádio Gov em Brasília, Ladimir Filipim.
4: Um comitê de negociação espera conseguir descontos de pelo menos 50% na compra de medicamentos para o SUS, Sistema Único de Saúde. A estrutura foi instituída nesta quinta-feira pelo Ministério da Saúde. O objetivo é adquirir remédios em grande quantidade por um preço menor e, com mais espaço no orçamento, incorporar novos remédios, como os de alto custo para tratamento de câncer ou doenças autoimunes. O comitê pode ser acionado também para negociar se um produto já utilizado no SUS tiver um aumento de preço elevado. A Conitec, Comissão Nacional de Incorporação de Tecnologias no Sistema Único de Saúde, é a responsável por acionar o Comitê de Negociação de Preços e é quem avalia a incorporação ou não de novos medicamentos na rede pública. Esse modelo já existe em mais de 40 países, como Canadá, Inglaterra, Austrália e França. A ideia do Comitê de Negociação não era nova no Ministério da Saúde, mas só agora foi adotada de forma permanente. Com informações da Agência Brasil, da Rádio Nacional em Brasília, Gabriel Brum.
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5: As minhas roupas de calor devem achar que eu morri. Ah, não é possível. E as roupas de frio fazendo hora extra. Tem blusa minha que se eu soltar ela, ela vai na padaria, vai na venda do Zé Pinguelo, passa na lotérica e volta pra casa sozinha. E as roupas de calor, tudo lá na gaveta, guardado com sabonete. Que nós que é pobre, nós guarda roupa na gaveta com sabonete. As roupas de calor sem saber o que tá acontecendo, as coitadas. Tudo de férias. Ah, vai fazer frio assim, não sei onde. Cada espirro que nós dá, cai 3 pedras de gelo no chão. Às vezes nós sai na rua de manhã cedinho, parece que aquela Elsa do filme Frozen tem um lerigão exclusivo pra nós, abraça nós. E ainda falta 40 dias pra acabar o inverno. E eu não sei nem se nós chega vivo até lá. Cadê as turmas do frio é vida pra vir aqui em casa lavar louça pra nós, tomar um banho 7 horas da manhã? Única vantagem do frio, se você for pensar bem, é que no calor, se nós for trabalhar 2 dias seguidos com a mesma camisa, as turmas repara, acha que nós é ceboso. Mas no inverno, nós vai 3 meses com a mesma blusa e ninguém fala nada. Mas vou falar pra você, viu? Se esse frio não acabar meio logo, nós não vê o Roberto Carlos esse ano. E tem gente que gosta de frio. Mas eu nunca vi essa turma rolando na geada 7 horas da manhã no inverno. Quem gosta de frio, meu filho, levanta 10 horas da manhã. É igualzinho, diz o poeta. Frio é igualzinho fofoca. Só gosta quem não tem o que fazer.
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6: Olá, meus amores, estou chegando com o Tititi no seu rádio. A Globo mostrou no sábado passado um gostinho das homenagens à cantora Preta Gil. No programa de casa foram exibidas cenas do documentário Preta, Eu Não Ando Só, e da série Meu Nome é Preta, que estreia hoje, segunda-feira. O documentário traz imagens gravadas pela própria artista durante o tratamento contra o câncer. É uma das cenas mais emocionantes, Preta aparece no hospital, deitada na cama, enquanto aguardava mais uma sessão de quimioterapia. Tá aí, vamos acompanhar essa série que promete muito. Bem, daqui a pouquinho tem mais. Tititi, eu volto falando dela. Paola Oliveira, já já.
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7: Agora 2h10 na província. Alô, Cris Marques, vou mandar um zap zap pra você daqui a pouquinho, hein? 2h10 nessa quinta-feira. Um abraço pra você na sua casa, no seu carro, aí na rodoviária de Ouro Preto. Boa tarde.
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0: Shakira com Ed Sheeran, Underneath Your Clothes, aqui na província, 2h18, Posto Ouro Preto informa a hora certa, 2h18, nessa quinta, 23 de julho.
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3: Boa tarde pra você, província, 2h24.
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0: chefe de departamento bem antipático daqueles que ninguém suporta, achando que seus subordinados não estavam respeitando muito a sua liderança, resolveu colocar a seguinte placa na porta da sua sala. Logo que chegou pela manhã, ele foi lá e colocou, estava escrito: aqui quem manda sou eu. Mais tarde, ao voltar de uma reunião, né, ele encontrou o seguinte bilhete junto da placa. Sua esposa ligou e disse que é pro senhor levar a placa dela de volta.
1: Sorria com a gente, a piada do Zunguinha.
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4: Lorena Comparato usou as redes sociais no último sábado para mostrar momentos da viagem em Foz do Iguaçu, no Paraná. Ela está ao lado da irmã, a também atriz Bianca Comparato, de 40 anos. Elas apareceram em uma sequência de fotos da Expedição Nacional, mostrando momentos especiais vividos durante o passeio. Nas imagens, as irmãs aparecem aproveitando o tempo ensolarado para renovar o bronzeado, usando trajes de banho. Sem palavras para descrever o que é Foz, escreveu Lorena na legenda da postagem. Em uma das imagens, ela mostrou também um biquíni branco estampado que escolheu para a tarde de piscina ao longo do passeio. Já em outra, faz uma selfie ao lado de Bianca, que optou por um maiô preto para se refrescar em meio às altas temperaturas pernambucanas.
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0: O Ministério Público de Minas Gerais instaurou um procedimento investigatório criminal para apurar a ocorrência de fraude num concurso público promovido pela Câmara Municipal de Minduri, na região sul do estado. Durante a operação deflagrada na terça-feira, 21 de julho, foram cumpridos 4 mandados de busca e apreensão, além de 2 mandados de prisão preventiva. As investigações revelaram que um servidor público da prefeitura teria feito uma oferta de pagamento de R$15 mil para garantir uma aprovação no certame. O mesmo servidor foi o responsável pela licitação que levou à contratação da empresa organizadora do concurso. De acordo com o promotor de justiça Leandro Panaim, o autor intelectual dos crimes é um advogado.
1: Investigações apontaram que o presidente da banca examinadora da empresa contratada também é um advogado. Ele era o autor intelectual dessa manobra. Ele, como integrante da banca examinadora, ele cooptava possíveis candidatos ao concurso e, uma vez paga a quantia, a pessoa realizava a prova e ele posteriormente manipulava os resultados dessas provas para garantir que essa pessoa contratada, cooptada, né, que posteriormente seria contratada, ela tivesse a nota que possibilitasse acesso ao cargo.
0: De acordo com o Ministério Público de Minas Gerais, existem indícios de que a manobra fraudulenta também ocorreu em outras cidades com a participação de servidores públicos. Do Ministério Público de Minas Gerais, para a Agência Rádio Web, Marco Aurélio Franco.
2: Policiais federais cumpriram 4 mandados de busca e apreensão na manhã desta quinta-feira em endereços na cidade do Rio de Janeiro e em Angra dos Reis, na Costa Verde. Trata-se da Operação Backroom, que investiga um esquema de desvio de bens pertencentes ao patrimônio da Receita Federal. As apurações da PF começaram após a Receita emitir uma notícia-crime informando a subtração de 300 computadores e 5 refrigeradores, gerando um prejuízo de cerca de R$350 mil. A maior parte dos bens teriam sido retirados por uma saída localizada nos fundos do prédio do órgão, no centro do Rio. Além desses itens, os agentes apuram o desaparecimento de veículos estacionados no pátio da Receita Federal e se estes bens foram repassados a terceiros por meio do uso de termos de doação fraudados. Ainda de acordo com a polícia, o esquema funcionava com a ajuda de um servidor público cedido à Receita e de integrantes de uma organização da sociedade civil de interesse público. Os investigados poderão responder pelos crimes de peculato e associação criminosa, sem prejuízo de outros delitos que possam ser revelados no curso das apurações. Sob supervisão de Fábio Cardoso, da Rádio Nacional do Rio de Janeiro, João Barbosa.
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4: O Ministério da Saúde emitiu uma nota técnica em que alerta estados e municípios para a possibilidade de aumento na transmissão de arboviroses, como dengue e chikungunya, em razão da previsão de ocorrência do fenômeno El Niño ao longo do segundo semestre deste ano. Segundo projeções citadas no documento, o aumento das temperaturas e das chuvas em algumas regiões e os períodos de seca em outras áreas podem favorecer a proliferação do mosquito Aedes aegypti. A estimativa é de cerca de 1 milhão e 700 mil casos de dengue em 2027, considerando cenários climáticos que ainda podem ser atualizados. A orientação é reforçar as ações de vigilância e controle, com bloqueio da transmissão nos primeiros casos identificados, reorganização das atividades dos agentes de combate às endemias e adoção das medidas de controle do vetor. A população também deve eliminar possíveis criadouros do mosquito, observar os sintomas das arboviroses e procurar atendimento de saúde ao surgimento dos primeiros sinais da doença. Para acompanhar os alertas e o monitoramento epidemiológico, basta acessar o portal info.dengue.mate.br. Da Agência Rádio Gov em Brasília, Diego Freitas.
5: Vamos começar com os resultados desta quarta-feira, Campeonato Brasileiro da Série A. O Palmeiras foi até Curitiba e venceu o time da casa por 3-1. O Flamengo venceu a Chapecoense por 4-0 em Chapecó. Outro visitante de gesto foi o Cruzeiro, foi até Porto Alegre e bateu o Internacional por 2-1. O São Paulo perdeu em Bragança Paulista para o Atlético Paranaense, também por 2-1. Campeonato Brasileiro da Série B, o CRB bateu o Ceará 1-0. O Operário venceu a Ponte Preta 3-2, Goiás e Sport ficaram no 1-1 e o Náutico venceu Londrina 2-1. Copa Sul-Americana, o Vasco da Gama arrancou um empate com o Independente Medellín na Colômbia em 2-2. Mesma coisa o Bragantino, que conseguiu empate com o Sport Cristal e Lima no Peru em 0-0. Copa do Brasil Feminino, o Bragantino venceu o Botafogo por 2-0, conseguiu classificação, assim como o Atlético Mineiro, que bateu o Atlético Piauiense por 2-1. Nesta quinta-feira, a bola rola para 2 jogos da Série A do Campeonato Brasileiro. Tem Botafogo e Vitória Corinthians e Remo pela Série B, 3 jogos, Atlético e São Bernardo, Cuiabá e Atlético Goianiense, Botafogo e Juventude pela Copa Sul-Americana, um brasileiro em campo, o Bolívar recebe o Grêmio na altitude boliviana e no vôlei, Liga das Nações Feminina, o Brasil venceu o Japão por 3-1 e está classificado para a semifinal no próximo sábado, enfrenta a Itália. Na Rádio Nacional em Brasília, Bruno Mendes.
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8: Esse é o Tititi do seu rádio que está de volta, trazendo notícias de Mariana Goldfarb, que abriu o coração nas redes sociais durante uma viagem pela Europa. Ao responder perguntas dos seguidores, a modelo falou sobre a possibilidade de um novo casamento. Divorciada há 3 anos, ela disse que só pretende assumir um novo compromisso se for para ter uma vida ainda melhor do que ela já leva. A declaração repercutiu entre os fãs e gerou muitos comentários nas redes sociais. É, tem que ser para melhorar, né? Senão é melhor ficar só. E já já eu tô de volta falando de Ticiane Pinheiro e da filha dela, Rafa Justus.
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0: Love Inside Our Love ao vivo. 2h41, Vitor Clay e Joyce Alane passaram por aqui, abalo psicológico. Daqui a pouco tem novela, esporte, notícia pra você. Quintou, 23 de julho.
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0: Jota Quest, regravação do Tim Maia aqui na província, você. 2h46, mandar um abraço, uma ótima tarde pra minha tia Eunice. Ouvindo a província aqui na Vila Aparecida, ela pediu a música do Padre Alessandro Campos. Ela adora o Padre Alessandro Campos, gosta muito do Padre Alessandro. A gente vai ouvir É Bonita na sequência hoje, no Som que Vem do Céu, daqui a pouquinho. 2h46, muita água nessa hora, hein, tia Eunice, você aí em casa. A umidade está baixa, 40%, 42% agora, então muita água, importante nesse momento, hidratação. Cris Marques, coração acelerado.
1: Olha, vamos seguindo? Mais emoções da sua novela preferida. Agora é hora de coração aceleradíssimo, porque Xavier começa a chantagear Zilá, que corre para pedir ajuda a Roney. E João Raul toma uma decisão importante e resolve pagar a multa para romper de vez o contrato com o empresário. Enquanto isso, a Laurzinho entrega para Janete o anel que era de sua mãe, sem perceber que Zilá acompanha tudo de longe. Tomada, claro, pelo ciúme, né? Bem, daqui a pouquinho, novela das nove. Eu volto rapidinho, hein?
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3: 23 de julho, 1995, o cometa Halley-Bopp é descoberto. Torna-se visível a olho nu na Terra quase um ano depois. 2012, a tempestade solar de 2012 foi uma ejeção de massa coronal excepcionalmente grande que foi emitida pelo Sol, que quase não atingiu a Terra por 9 dias. Se atingisse, teria causado US$ 2,6 trilhões em danos a equipamentos elétricos em todo o mundo. 2014, o voo 222 da Transasia Airways cai perto de Hux, Pengu, durante a aproximação do aeroporto de Pengu. 48 das 58 pessoas a bordo morrem e outras 5 pessoas no solo ficam feridas. 2022, a Organização Mundial da Saúde declara o surto de varíola dos macacos como emergência de saúde pública de âmbito internacional.
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4: 4 jogos ontem deram sequência à 19ª rodada do Campeonato Brasileiro da Série B no Germano Krieger. Que dificuldades, mas o Operário venceu a Ponte Preta por 3-2. No Presidente Vargas, outra derrota do Ceará, 1-0 para o CRB. No Ailê Pinheiro, na Serrinha, empate, 1-1 Goiás e Sport. E nos Aflitos, o Náutico fez o dever de casa, derrotando o Londrina pelo placar de 2-1. O complemento da rodada será hoje, 19h30, na Arena Sicredi Atletique São Bernardo. Às 20h30, na Arena Pantanal Cuiabá e Atlético Goianiense. E às 21h30, no Estádio Santa Cruz, Botafogo de Ribeirão Preto e Juventude. O G6 tem Criciúma, Operário, Vila Nova, Juventude, Fortaleza e Novo Horizontino. Na zona de rebaixamento, Avaí, Ceará, Ponte Preta e América.
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6: O Brasil aparece entre os principais exportadores de mel do mundo. Uma atividade que contribui para a polinização de culturas agrícolas e para a conservação da biodiversidade. Em 2024, o país exportou mais de 37 mil toneladas do produto, segundo dados do CropData, a plataforma de dados da CropLife Brasil. Os diferenciais da produção nacional são explicados pelo engenheiro agrônomo e coordenador de sustentabilidade da associação, Pedro Duarte.
7: O Brasil se destaca como produtor de mel de qualidade porque a gente reúne aqui no país condições únicas. Então a gente tem uma enorme diversidade de bioma, várias floradas, e isso resulta em mel com diferentes aromas, sabores e propriedades que acabam agregando mais ao valor do produto brasileiro. E além disso, a gente tem uma produção elevada, muito por conta da integração que a gente tem entre a agricultura, a apicultura e a conservação ambiental.
6: Por aqui, são produzidos 12 tipos de mel, enquanto o comercializado globalmente tem preços médios em torno de US$ 2.000 por tonelada. A mesma quantidade do mel brasileiro pode alcançar até US$ 3.500. A preservação das abelhas é considerada um dos principais desafios do setor especialmente com a necessidade de conciliar a produção agrícola com a conservação dos polinizadores. Por isso, cresce a importância de práticas que favoreçam a convivência entre agricultura e apicultura.
7: Com a adoção das boas práticas, né, a conservação da vegetação nativa, os responsáveis de defensivos, isso contribui para proteger os polinizadores e favorecer essa convivência entre agricultor e apicultor. Então essa combinação de qualidade, sustentabilidade e a biodiversidade, ela faz com que o mel brasileiro ele seja um dos mais valorizados no mercado internacional.
6: A expectativa do setor é que o fortalecimento de ações como essas permita ampliar a produção de forma sustentável. Mais informações sobre boas práticas agrícolas estão no site da CropLife Brasil. 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Produção e reportagem, Bruno Moreira.
8: Olá! Está no ar o programa Minuto do Administrador. Uma realização do CRAMG, Conselho Regional de Administração de Minas Gerais.
9: Toda empresa precisa olhar o caixa. Sem dinheiro, o negócio quebra. Mas o erro começa quando a planilha passa a valer mais do que as pessoas que trabalham ali. Quando o financeiro assume o comando de tudo, o foco muda. Treinamento vira gasto, benefício vira despesa, contratar vira um risco enorme. O colaborador deixa de ser alguém que soma e vira só um custo na tela do computador. No início, o resultado engana. Os custos despencam, o lucro sobe e o mercado aplaude. Mas logo, o preço real aparece. Ele vem no silêncio dos corredores, no cansaço da equipe e no pedido de demissão dos melhores talentos. Gente não é recurso descartável. São as pessoas que inovam, resolvem crises e seguram a barra no dia a dia. Se a gestão só olha para o bolso e ignora quem faz o negócio girar, ela economiza agora, mas perde no futuro. O segredo nunca foi escolher entre números ou pessoas. É entender que os números só crescem de verdade quando as pessoas crescem junto. Esse tema é uma contribuição do administrador Alexandre Simini Matos, mentor de carreiras e membro do grupo temático Gestão de Pessoas no CRAMG. Locução, Priscila Mendes.
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12: Eu!
11: E Geraldão.
13: Eu também.
12: Ô, Geraldão.
13: Fala, Zé Bonito.
12: Ô, Geraldão, eu quero descobrir se você realmente é mineiro.
13: Uai, só, quer fazer teste? Só falar.
12: Então, Geraldão, diz pra mim 0,5 metro de profundidade.
13: Então tá, 0,5 metro de fundura.
12: É, Geraldão, tá comprovado.
14: Conhecimento universal com o Dr. Leovogildo.
15: Não quero humilhar ninguém, mas ontem eu comi arroz. E hoje vou comer no
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11: 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Se queres, queres. Se não queres, diz.
18: Ah, mas não é assim tanto, né? Forças.
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1: Ligada no Tititi, você não perde nada, curte todas. Tiziane Pinheiro e a filha dela, Rafa Justus, estão curtindo férias em Santorini, na Grécia. A viagem marca a comemoração dos 17 anos de Rafa, celebrados no último dia 21 de julho. No sábado passado, mãe e filha aproveitaram o sol para renovar o bronze e, claro, compartilharam momentos da viagem nas redes sociais. As duas estão hospedadas em um hotel de luxo, com diárias que pode chegar a R$50 mil. Pode? Só para quem pode, né? No último bloco, vou falar da Rosiane Pinheiro, lembra? É, volto já falando dela.
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Maria Santíssima, que em vossa imagem milagrosa de Aparecida espalhais inúmeros benefícios sobre o Brasil. Eu, embora indigno de pertencer ao número dos vossos servos, mas desejando participar dos benefícios da vossa misericórdia, prostrado a vossos pés, consagro-vos o entendimento, para que sempre pense no amor que mereceis. Consagro-vos a língua, para que sempre vos louve e propague a vossa devoção. Consagro-vos o coração, para que depois de Deus vos ame sobre todas as coisas. Recebei-nos, ó Rainha incomparável, no ditoso número dos vossos servos. Acolhei-nos debaixo da vossa proteção. Socorrei-nos em nossas necessidades espirituais e temporais, e sobretudo na hora da nossa morte. Abençoai-nos, ó Mãe Celestial, e com vossa poderosa intercessão, fortalecei-nos em nossa fraqueza, a fim de que, servindo-vos fielmente nesta vida, possamos louvar-vos, amar-vos e render-vos graças no céu, por toda a eternidade, assim seja. Pela intercessão de Nossa Senhora Aparecida, Rainha e Padroeira do Brasil, a bênção de Deus Onipotente, Pai, Filho e Espírito Santo, desça sobre vós e permaneça sempre. Amém.

Meu filho amado, minha filha querida, recebe neste momento meu olhar de mãe, que vela por ti com carinho e amor. Apresento diante do coração do meu filho Jesus todas as tuas dores emocionais. Peço que ele cure tuas feridas, acalme tuas angústias e devolva a paz ao teu coração. Entrego também ao Senhor as tuas causas financeiras, pedindo que não te falte o pão de cada dia, nem a dignidade do trabalho, que a providência divina visite a tua casa e multiplique tudo o que você oferece com amor. Intercedo pela tua família, que haja união, respeito e bênçãos em cada lar. E rogo de modo especial pelos doentes de tua família. Que Jesus seja força na fraqueza, esperança no sofrimento e consolo em cada lágrima. Meu filho, minha filha, não temas. Eu, tua mãe Aparecida, o caminho contigo. Confia, porque o meu filho nunca abandona aqueles que nele esperam.

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2: E os filhos de Israel entraram pelo meio do mar em seco, e as águas foram-lhes qual muro à sua direita e à sua esquerda. Êxodo 14, 22.
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4: São 3 horas e 23 minutos.
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0: velório de um general do exército, chega um bebo cambaleando, trocando as pernas, viu uma senhora de preto, foi nela e disse: madame, a senhora dá o prazer dessa dança? E ouviu a seguinte resposta: não, por três motivos. Primeiro, o senhor tá bêbado em pleno velório. Segundo, não se dança o hino nacional. E em terceiro, porque, madame, é a ponte que caiu, não tá vendo que eu sou o padre?
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4: A atriz Débora Seco abriu o álbum em Fernando de Noronha na tarde do último sábado com direito a passeio de barco com a filha. E escreveu o seguinte, hein? Apaixonadas pela canoa havaiana. Ainda escreveu ela ao pousar sobre uma rede no mar com Maria Flor, de 10 anos, sua filha, com Hugo Moura. Débora e o grupo andou de canoa no mar cristalino, fez mergulhos e ainda fez um churrasco, hein? A bordo da embarcação de luxo no arquipélago pernambucano. Para a ocasião, ela apostou em dois biquínis fio dental, um nude sem alças e outro verde. É de cair o queixo, meu amigo.
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0: tráfico de pessoas pode estar mais perto do que se imagina. Muitas vezes ele começa por trás de uma oferta de emprego na internet, de uma promessa de viagem perfeita ou da esperança de uma vida melhor. De acordo com o Relatório Nacional sobre Tráfico de Pessoas, coordenado pelo Ministério da Justiça e Segurança Pública, com o apoio do Escritório das Nações Unidas sobre Drogas e Crime, o número de brasileiros vítimas aumentou 33% no ano passado. E as redes sociais, junto com ferramentas de inteligência artificial, têm sido cada vez mais utilizadas para atrair vítimas com propostas aparentemente vantajosas, que acabam resultando em graves violações de direitos. O Ministério Público Federal vai divulgar durante todo o mês de julho uma série de conteúdos informativos em seu site, nas redes sociais, no rádio e na televisão. A campanha busca conscientizar, prevenir e combater essa prática criminosa. A iniciativa é da Unidade Nacional de Enfrentamento do Tráfico Internacional de Pessoas e do Contrabando de Migrantes, ligada ao MPF. A coordenadora da unidade, Stella Scampini, reforça a importância de redobrar a atenção antes de aceitar ofertas de trabalho ou viagens divulgadas pela internet.
1: Desconfie de ofertas fáceis. Pesquise sobre outras pessoas que tenham já ido para esses destinos, sobre as empresas ou sobre as pessoas físicas que estão oferecendo essas propostas de emprego. Informe-se. Feito tudo isso, mesmo assim, a pessoa decide ir, informe as pessoas de sua confiança sobre o seu destino, sobre o itinerário que você vai adotar, os horários de voo, o local exato para onde vai.
0: Stella Scampini também enumera uma série de procedimentos que devem ser tomados caso precise de ajuda no exterior.
1: Tenha contatos de emergência, saia do Brasil já sabendo qual agência consular, e isso pode ser visto no site do Ministério das Relações Exteriores, qual agência consular mais próxima. É sempre a agência consular mais próxima do seu destino o ponto de apoio que você vai buscar numa situação de perigo, numa situação em que você necessite uma atenção do governo brasileiro.
0: As denúncias podem ser feitas pela internet por meio da plataforma MPF Serviços ou pelos telefones 100 e 180. Para quem está fora do Brasil, também é possível procurar o consulado brasileiro. Uma das modalidades que mais crescem atualmente é o aliciamento de jovens pela internet para trabalhar em países do Sudeste Asiático. No último ano, Camboja apareceu como principal destino de brasileiros traficados, com 52% das ocorrências. A legislação brasileira prevê pena de 4 a 8 anos de prisão para os responsáveis pelo tráfico de pessoas. A punição pode ser ainda maior quando a vítima é levada para outro país. Da Rádio Nacional, no Rio de Janeiro, Tatiana Alves.
2: O Tribunal Superior Eleitoral veio a público mais uma vez para desmentir outra fake news sobre as eleições brasileiras. A Justiça Eleitoral reforçou nesta quarta-feira que a empresa venezuelana Smartmatic não forneceu urnas eletrônicas ou softwares utilizados pelos equipamentos brasileiros. O caso voltou a ganhar destaque após o pré-candidato à presidência da República pelo PL, o senador Flávio Bolsonaro, divulgar nesta terça-feira, em reunião com diplomatas, informações falsas sobre as urnas eletrônicas, afirmando que os equipamentos seriam da empresa venezuelana Smartmatic, sem apresentar qualquer prova. Em nota, o TSE relembrou que em 2020 já havia desmentido essa fake news que circula na internet pelo menos desde 2017. A corte reafirma que as urnas brasileiras foram projetadas por servidores e técnicos a serviço da Justiça Eleitoral. Além disso, as urnas são produzidas por empresas selecionadas por licitações públicas, sob direta coordenação de servidores do TSE, o que garante ainda mais segurança e transparência ao processo eleitoral. O TSE ainda esclareceu que a empresa venezuelana Smartmatic prestou serviços ao TSE somente para a conexão de dados e voz e não para o desenvolvimento ou operação da urna eletrônica. Durante seu pronunciamento em um evento com diplomatas, o senador Flávio Bolsonaro citou um documento do governo dos Estados Unidos que citava envolvimento da Smartmatic nas eleições da Venezuela. Porém, o documento não concluiu que houve fraude nos pleitos realizados no país sul-americano entre 2004 e 2020. O pré-candidato do PL usou esse documento para associar a empresa venezuelana às urnas brasileiras. A fala de Flávio Bolsonaro gerou críticas de adversários e especialistas, que enxergaram uma repetição da estratégia de seu pai, Jair Bolsonaro, para atacar o sistema eleitoral. O ex-presidente foi condenado pelo STF por tentativa de golpe de Estado, que envolveu uma campanha de desinformação sobre as urnas eletrônicas. Em nota, a coordenação da pré-campanha de Flávio Bolsonaro afirmou que ele não questionou a integridade do sistema de votação brasileiro e que a pré-campanha reafirma sua confiança no processo eleitoral, além de manifestar crença de que as missões de observação internacional devem ser estimuladas a acompanhar o pleito no país. A nota, porém, não comenta sobre a informação falsa divulgada por Flávio Bolsonaro. Com informações da Agência Brasil, da Rádio Nacional em Brasília, Gésio Passos.
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4: O jogador de futebol Endrick, da Seleção Brasileira e do Real Madrid, foi nomeado embaixador do Unicef no Brasil, o Fundo das Nações Unidas para a Infância. Com isso, o centroavante passa a integrar o grupo de personalidades que usam sua voz e influência para promover e defender os direitos da infância e da adolescência. A exemplo de Renato Aragão, Ivete Sangalo e a personagem Mônica. Os embaixadores do Unicef são artistas, atletas e outras personalidades que oferecem seu talento e reconhecimento para promover e defender os direitos de meninos e meninas. Endrick diz que se sentiu honrado com o convite. Ele lembrou que milhões de crianças sonham com um futuro melhor e que quer usar a sua voz para mostrar que elas podem acreditar em si mesmas. De acordo com o Unicef, mais do que os números, Endrick simboliza a renovação do futebol brasileiro no cenário internacional. Segundo o Fundo de Organização das Nações Unidas, embaixadores são escolhidos pela credibilidade que têm e pela disposição para trabalhar pela infância e adolescência, mesmo tendo uma agenda profissional de compromissos. Com informações da Agência Brasil e edição de Samia Mendes. Locução Dilson Santa Fé.
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1: Ótima tarde pra você, tamo junto em 98.7, são 3 horas e 35 minutos aqui na província, quinta-feira, 23 de julho, daqui a pouco tem mais novela, esporte, notícia. Agora tem mais música pra você, Léo Santana e Pablo, ele ou eu?

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0: Alexandre Pires e Lauana Prado na província de ex pra ex, Madonna, Hang Up e Léo Santana com Pablo, Ele ou Eu. 3h47, daqui a pouco tem novela, esporte e notícias dessa quinta, 23 de julho.
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0: Jennifer Lopes. David Guetta, Save Me Tonight, Israel e Rodolfo, engajamento 6 para as 4 na província, quinta-feira, 23 de julho, Cris Marques. Quem ama, cuida.
1: Vamos que vamos, emoções agora da sua novela das 9, Quem Ama, Cuida. Adriana explica a Sueli tudo que sofreu por causa de Ademir e conquista a confiança da ex-secretária. A sua se une para denunciá-lo por assédio. Enquanto isso, Thiago ameaça Pilar, Ulisses e Ingrid por causa da disputa na joalheria. E Pedro acompanha Sueli até a delegacia para registrar oficialmente a denúncia contra Ademir. É, o clima tá esquentando e Quem Ama, Cuida, hein? Amanhã tem mais.
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3: Mais duas equipes brasileiras estiveram em campo ontem pelos playoffs das oitavas de final da Copa Sul-Americana, 2 empates. No estádio Atanásio Girardot, o Vasco ficou no 2-2 com o Independiente Medellín. O jogo de volta que vai definir o classificado será na quarta-feira, dia 29 de julho, às 19h em São Januário. 0-0 no Estádio Nacional de Lima, Red Bull Bragantino Sporting Cristal. Jogo de volta em Bragança Paulista será também na quarta-feira, dia 29, às 9h30 da noite. Hoje será a vez do Grêmio entrar em campo às 19h, jogo de ida no estádio Hernando Siles, em La Paz, diante da equipe do Bolívar. O jogo de volta será na quinta-feira, dia 30, às 19h. Os classificados vão disputar as oitavas de final da Sul-Americana, que já contam lá com a presença de 2 brasileiros, São Paulo e Atlético Mineiro.
4: 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O sargento da Polícia Militar de Minas Gerais, Eduardo Abner Pereira de Oliveira, investigado pela morte da esposa, a capitã da PM Michele Leão Azevedo, teve a prisão em flagrante convertida em prisão preventiva nesta quarta-feira durante a audiência de custódia. A decisão é do juiz Antônio Francisco Gonçalves, da Secretaria de Audiência de Custódia da Comarca de Belo Horizonte. O magistrado entendeu que a prisão preventiva é necessária para a garantia da ordem pública. Na terça-feira, o juiz decretou segredo de justiça no auto de prisão em flagrante do sargento, para preservar a intimidade e a vida privada dos envolvidos. Segundo o boletim de ocorrência, o policial militar foi preso em flagrante após levar a esposa, já morta, ao Hospital Odilon Berens, na região noroeste da capital. A policial apresentava múltiplas lesões pelo corpo. E segundo a médica responsável pelo atendimento, já estava em parada cardiorrespiratória instalada há tempo considerável. Ainda conforme o documento, a equipe médica identificou múltiplas lesões pelo corpo da capitã. Entre elas, traumatismo craniano, ferimento nas pernas, hematomas, marcas compatíveis com chicotadas e um corte de grandes proporções na região frontal da cabeça. Diante dos indícios de violência, a Polícia Militar foi acionada. Na audiência de custódia, o juiz Antônio Francisco Gonçalves determinou a expedição do mandato de prisão preventiva do sargento militar e intimou a defesa e o Ministério Público de Minas Gerais a se manifestarem. Agora será dado encaminhamento para as etapas seguintes da investigação criminal e da ação penal. Do Tribunal de Justiça de Minas Gerais, repórter Bel Ferraz.
5: A análise dos pedidos de pensão especial para filhos e dependentes de mulheres vítimas de feminicídio deve ser concluída até a próxima semana. A solicitação do benefício está disponível desde o final de 2025. De acordo com dados do Monitoramento Nacional de Violência contra a Mulher, o Brasil registrou 741 casos de feminicídio entre janeiro e junho deste ano. Além dessas tragédias, uma grande quantidade de filhos de mulheres assassinadas ficou sem o apoio na criação. A lei que garante a pensão especial para esses dependentes que ficaram sem o amparo da responsável é de 2023, mas só passou a valer no final do ano passado. Quem tem esse direito? Além dos filhos biológicos, são enteados ou sob guarda de tutela, desde que comprovem que dependiam financeiramente da vítima. Também os acolhidos sob cuidados do Estado, menores de 18 anos e com renda de até 1/4 do salário mínimo por pessoa na família. Dependentes de mulheres trans também têm direito, desde que o crime seja registrado como feminicídio. O valor do benefício é de um salário mínimo. Os pagamentos serão feitos de forma retroativa, ou seja, o beneficiário vai receber os valores devidos desde o dia em que foi feita a solicitação. O representante do menor pode solicitar o benefício pelo aplicativo ou pelo site Meu INSS, além do telefone 135. É preciso levar documentos pessoais do dependente, como RG e CPF, o registro atualizado no CAD único e um documento que comprove o feminicídio, como um boletim de ocorrência, inquérito policial ou decisão da Justiça. Da Rádio Nacional em São Luís, Gabriel Correa.
6: A ANS, Agência Nacional de Saúde Suplementar, lançou um guia prático para explicar como funcionam as regras quando o beneficiário já possui algum diagnóstico antes de aderir ao plano. Um dos pontos que geram mais dúvidas é a chamada CPT, Cobertura Parcial Temporária. Trata-se de um prazo de até 24 meses, contados a partir da data de adesão ao plano, durante o qual a cobertura fica limitada para determinados procedimentos de alto custo, relacionados somente às doenças e lesões pré-existentes, declaradas pelo consumidor. Assim, quando for contratar um plano de saúde, o beneficiário deve preencher a chamada Declaração de Saúde, informando todas as doenças e lesões que sabe que possui. Se preferir, é possível solicitar uma entrevista qualificada para receber orientações no preenchimento da declaração. Segundo Bruno Ipiranga, gerente de manutenção e operação de produto da ANS, existe uma alternativa ao cumprimento do prazo de carência de 24 meses, que pode ser negociado com a operadora. O chamado agravo é um acréscimo temporário de um valor na mensalidade do plano.
7: A cobertura parcial temporária vale apenas para as doenças e lesões que foram informadas pelo consumidor na declaração de saúde. Alternativamente, a operadora pode oferecer um agravo, que é um valor adicional à mensalidade durante 24 meses.
6: A ANS esclarece que a operadora poderá suspeitar da existência de uma doença ou lesão pré-existente caso o beneficiário solicite exames ou procedimentos relacionados ao quadro de saúde nos primeiros 24 meses de vigência do plano. Nesses casos, a operadora deverá enviar um comunicado oferecendo a cobertura parcial temporária. Se o beneficiário recusar, a operadora poderá solicitar a abertura de procedimento administrativo na agência. Até o encerramento desse processo, não é permitido negar cobertura assistencial, nem suspender ou rescindir unilateralmente o contrato. Há ainda situações em que a declaração de saúde não deve ser preenchida e, portanto, não cabe imputação de cobertura parcial temporária, como explica Bruno Ipiranga.
7: Nos casos do recém-nascido, que é incluído no plano dentro dos 30 dias, contratos coletivos empresariais que tenham mais de 30 vidas no contrato, quando a pessoa, consumidor, faz a portabilidade de carências, muda de plano sem carência.
6: A cartilha Cobertura Parcial Temporária para Doenças e Lesões Pré-existentes está disponível na página da ANS no campo Espaço do Consumidor. Da Rádio Nacional em Brasília, Daniela Longuinho.
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9: Aí, se liga, mano. Vou entregar um job lá pro Marco. Firma, né, mano? E a firma chama a vida toda, tá ligado? Mano, o cara chama Bruno Rocha, tá ligado? E aí, ele teve que me passar o e-mail dele, né? Pra eu dar uma certificada no registro de operação de entrega no prontuário, sei lá. Eu juntei essas palavras que dá certo o esquema. É que o e-mail do cara é brocha@vidatoda.com.br, mano. E ninguém percebeu, velho. Ninguém entendeu. Junta todas as palavras, viu? Brocha, vida toda. Não é possível, Jô. Eu vou ligar lá na secretária, eu tenho que apavorar alguém, mano. Oi, tudo bem? É da vida toda? Por favor, me fala o seu e-mail. Ana L. Tá, a vida toda. Ana L, a vida toda!
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1: Olha, o último bloco do Tititi chegando pra você. Rosiane Pinheiro voltou às redes sociais para responder aos seguidores que disseram que uma foto dela teria sido feita por inteligência artificial. Depois de publicar imagens fazendo pose de chair dance, a influenciadora gravou um vídeo repetindo o mesmo movimento para provar que era tudo real. Na legenda, Rosiane escreveu, abre aspas, aos 51 anos e mais de 80 quilos, é real sim, não é IA não, hein? O vídeo rapidamente repercutiu entre os fãs. Informíssima, Helen. Amanhã tem mais Tititi. Eu volto. Até lá, então.
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0: Bruce Springsteen na província. Sucesso, novidade dele, I'm on Fire. Boa Memória, Disque-me com Marília Tavares e Luísa Martins. 4:12 na província. Antes do intervalo, vamos ouvir o secretário Leandro Moreira falando sobre o projeto Visão para Todos.
1: Fase final do projeto Visão para Todos, uma grande parceria com o deputado federal André Janones. Quando cadastramos a proposta no site do Ministério, de pronto ele acolheu a ideia e hoje tornando realidade consultas oftalmológicas, avaliações, bem como, se necessário, o óculos. Fica aqui a minha gratidão a André Janones por ser parceiro do município de Ouro Preto. E para você que não foi contemplado nessa etapa, já estamos analisando e programando para dar sequência neste serviço tão importante para a população de Ouro Preto.
0: Ok, obrigado, secretário Leandro Moreira, secretário de Saúde de Ouro Preto. 4:12 na província, hora certa, posto Ouro Preto ao lado da Cooper Ouro.
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7: Foram 4 jogos ontem pela sequência da 19ª rodada da Série A do Brasileirão. O Palmeiras, líder e continua, venceu no Couto Pereira o Coritiba por 3-1. O São Paulo, com mando de campo em Bragança Paulista, foi derrotado pelo Atlético Paranaense 2-1. O mesmo placar na vitória do Cruzeiro no Beira-Rio diante do Internacional. E o Flamengo pegou o pior time do campeonato, fez a sua parte e venceu pelo placar de 4-0. A rodada será completada hoje às 19h30 da noite na Neoquímica Arena, quando o Corinthians vai receber a visita do Remo. A vantagem do Palmeiras, líder, para o segundo Flamengo continua a mesma: 44 pontos para o Palmeiras, 37 para o Flamengo. O G5 é completado com o Atlético Paranaense, que agora é o terceiro com 33 pontos, o Fluminense é o quarto com 32 e o Red Bull Bragantino é o quinto com 30 pontos ganhos.
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1: Boa tarde pra você, província 4:21.
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5: A ex-dançarina do El Chan, Sheila Mello, de 47 anos de idade, mostrou seu shape durante uma viagem a Pernambuco, onde ela está com amigos e a filha, Brenda Scherer, de 14 anos. No último sábado, a eterna loira do Chan postou registro sem a jovem, sua filha, com o ex-marido, Fernando Scherer, o Xuxa. De biquíni fio dental verde, Sheila, que estava na Praia dos Carneiros, em Tamandaré, ao sul do estado, ela exibiu o shape com direito à virada de estrela, exibindo seu equilíbrio e músculos antes de ir correndo rumo ao mar.
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6: O FMI destacou nesta quinta-feira a alta capacidade da economia brasileira de resistir a choques e se proteger dos efeitos da guerra entre Estados Unidos e Irã. O relatório do Fundo Monetário Internacional prevê um crescimento de 2,4% este ano, mas uma desaceleração em 2027 por causa da taxa de juros alta. No entanto, a implementação da reforma tributária pode recuperar o crescimento no médio prazo para 2,5%. Sobre a inflação, o FMI estima que atinja 5,6% até o final de 2026, como efeito dos preços elevados do petróleo com o conflito no Oriente Médio. Uma redução

0: e no Sudeste, 2,6% mais mortes. Goiás, por exemplo, é um dos estados que mais que dobrou a quantidade de feminicídios, passando de 22 casos nos primeiros 6 meses do ano passado para 47 este ano. Já estados como Bahia, Espírito Santo, Pará e Tocantins mantiveram os mesmos índices. As informações detalhadas da diminuição dos feminicídios, inclusive sobre as diferenças entre as regiões, têm como base o Sistema Nacional de Informações de Segurança Pública e estão disponíveis para consulta. Da Rádio Nacional em São Luís, Gabriel Correa.
1: Há pouco mais de 2 meses para o primeiro turno da eleição para a presidência do Brasil, o pré-candidato Flávio Bolsonaro não tem um nome para compor sua chapa como vice. No início do ano foi especulado o governador de Minas Gerais, Romeu Zema, que chegou a gravar vídeo com o senador brincando sobre a possibilidade. No entanto, em maio vaza um áudio de Flávio para o então dono do Banco Master, então Zema critica Flávio e se afasta. Depois, a bola da vez foi a ex-ministra da Agricultura no governo de Jair Bolsonaro, Tereza Cristina, mas ela preferiu se candidatar ao Senado. Agora, os partidos mais representativos da direita,

0: nela disputar o Senado, só que a União Brasil mantém o nome dele. Então isso afasta também diretórios que estariam próximos do PL, do Flávio Bolsonaro, porque o PL não faz nenhum gesto.
1: De acordo com o portal de notícias CNN Brasil, o presidente do PP, Ciro Nogueira, também teria se incomodado com Flávio ter deixado de manifestar apoio quando ele, Ciro, foi alvo de busca e apreensão da Polícia Federal por suspeita de envolvimento em um esquema de corrupção, também com o empresário Daniel Vorcaro, do Banco Master. Josué Medeiros avalia que até maio, Flávio ensaiava a movimentação ao centro, de olho nos votos que podem ser decisivos em segundo turno, mas com os áudios ligando seu nome ao de Vorcaro, com o afastamento de antigos aliados como Zema e ainda com a troca de farpas recente com a ex-primeira-dama Michele Bolsonaro, o senador precisou dar dois passos atrás para consolidar o eleitorado de extrema-direita e de centro-direita. E com isso, na avaliação do cientista político, pode ter perdido um tempo valioso na campanha. Agência Rádio Web, produção e reportagem, Breno Zonta.
2: Pelo segundo ano seguido, Botafogo caiu para o Red Bull Bragantino na Copa do Brasil Feminina. As gloriosas perderam por 2 a 0 para o time paulista no estádio Nilton Santos, em jogo único das oitavas de final. No ano passado, o Botafogo já tinha sido eliminado pelo Bragantino na etapa anterior, uma derrota por 2 a 1, só que em São Paulo. O clube do interior paulista tem agora 5 vitórias em 5 confrontos contra o time de General Severiano no futebol feminino. Nesta quarta-feira, também a bola rolou para Atlético Mineiro e Atlético do Piauí, melhor para o Galo, que venceu por 2 a 1 na Arena MRV. Com isso, chegamos ao fim das oitavas de final da Copa do Brasil Feminina. E os times classificados são Fluminense, Flamengo, Red Bull Bragantino, Ferroviária, São Paulo, Internacional, Bahia e Atlético Mineiro. Os confrontos serão definidos através de sorteio, que será realizado nesta sexta-feira, às 10 horas da manhã, na sede da CBF, no Rio de Janeiro. Agência Rádio Web com informações da Copa do Brasil Feminina, Daniela Esperon.
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4: Boa tarde para você, 4 horas e 31 minutos, 4h31 aqui na província, mais música. Quinta-feira, 23 de julho, por aqui mais sucesso. Daqui a pouco, principais notícias até o momento dessa quinta, 23 de julho.
5: Ô, galera! Diego Arnaldo e Kleber e Caô na Sora, bebê! A magia do boteco! Canta, meu filho!

0: llegue Arnaldo.
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0: Seu Samba e Rafa Júnior, Confissão, sucesso, 4h40, Yasmin Santos e Henri Freitas, Régua Subiu é lançamento, e Diego e Arnaldo com Kleber e Cauã, Magia do Boteco, 20 para 5. Daqui a pouco, principais notícias, até o momento dessa quinta, 23 de julho. 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

0: Saudade Proibida. 17 para 5, tô na hora das notícias, chegando no seu rádio.
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3: Quinta-feira, 23 de julho de 2026. Este é o Giro de Notícias. Eu sou Eduardo Amaral e você acompanha os destaques do momento. Publicada nesta quinta-feira, a 20ª edição do Anuário Brasileiro de Segurança Pública aponta uma queda no número de homicídios em todo o país. Em contrapartida, o número de feminicídios cresceu no mesmo período. Os dados mostram que o índice das chamadas mortes violentas intencionais, MVI, caiu 8,2% no ano passado em comparação com 2024. Este é o menor patamar registrado desde 2012. Já no caso das mulheres, o estudo aponta que mais de 44% das mulheres assassinadas no ano passado foram mortas por razões de gênero. Este é o maior percentual desde 2015, quando o feminicídio entrou para o Código Penal Brasileiro. No total, 1.571 mulheres foram vítimas de feminicídio em 2025, uma alta de 4% em comparação com 2024. O ministro André Mendonça, do Supremo Tribunal Federal, autorizou a abertura de inquérito pela Polícia Federal para investigar o caso Dark Horse, nome do filme sobre a vida do ex-presidente Jair Bolsonaro. A Polícia Federal vai investigar o destino de repasse do recurso de Daniel Vorcaro, ex-dono do Banco Master. O senador Flávio Bolsonaro, pré-candidato à presidência da República e filho do ex-presidente, pediu dinheiro ao ex-banqueiro, sob a justificativa de financiar a obra. Três linhas de trem de São Paulo tiveram circulação paralisada durante a manhã desta quinta-feira. A medida foi tomada após uma composição apresentar uma falha, causando problema elétrico entre as estações Tatuapé e Brás. A situação causou um incêndio e o desligamento das subestações de energia. Segundo a concessionária Trivia Trens, que assumiu oficialmente há 3 dias a operação do serviço, 3 pessoas ficaram feridas e precisaram ser encaminhadas ao hospital. Nenhum dos casos com gravidade. A operação começou a ser normalizada por volta das 10 horas da manhã. As compras de botijões de gás chineses passaram de 29 mil unidades durante todo o ano de 2025 para 515 mil apenas no primeiro semestre deste ano. Os dados oficiais foram compilados pela empresa Mangels, que é a principal fabricante nacional de botijões. O crescimento das importações levou o setor brasileiro a pedir que o governo dobre o imposto sobre as importações. A proposta apresentada é que a alíquota passe dos atuais 12,6% para 25%. Sequestrados em janeiro, o ex-presidente da Venezuela, Nicolás Maduro, e sua esposa, Tilia Flores, serão julgados no dia 1º de junho de 2027. Os dois são acusados pelo governo dos Estados Unidos de envolvimento com o tráfico de drogas. A data do julgamento foi definida pelo juiz Alvin Hellerstein, depois que os dois participaram de uma audiência no Tribunal Federal de Manhattan. A defesa de Maduro declarou que pedirá anulação do processo. Maduro e a esposa foram sequestrados pelas forças militares dos Estados Unidos no dia 3 de janeiro no Palácio La Moneda, em Caracas, capital da Venezuela. Desde então, eles estão detidos no país. O Giro de Notícias é uma produção da agência Rádio Web. Texto e apresentação, Eduardo Amaral. Edição, Mário Melo.
4: Giro Internacional. Lúcia Miesel. Paris, 23 de julho de 2026. Estes são os destaques desta quinta-feira. Os rebeldes Houthis do Iêmen, aliados do Irã, reivindicaram durante a noite ataques contra dois petroleiros sauditas no Mar Vermelho. Os disparos elevam os temores de bloqueio de uma segunda rota global de transportes marítimos de petróleo, depois do Estreito de Hormuz, em reação à guerra dos Estados Unidos e Israel contra o regime iraniano. Enquanto isso, as Forças Armadas Americanas mantêm a campanha militar contra o Irã na 12ª noite consecutiva de operações. Teherã também continua a reagir, visando alvos na Jordânia e no Kuwait, aliados dos Estados Unidos na região. Grandes petroleiras europeias anunciam nesta quinta lucros excepcionais no segundo trimestre do ano, uma consequência direta do aumento dos preços dos combustíveis no mundo. A francesa Total Energie registrou um aumento de 67% no lucro líquido, num total de mais de 5 bilhões de euros. O grupo espanhol Repsol viu seu lucro líquido mais do que triplicar no primeiro semestre, a um valor 265% maior do que o registrado no mesmo período de 2025. Países da União Europeia chegaram a um acordo para impor novas sanções contra a Rússia após semanas de negociações em Bruxelas. Este 21º pacote visa prorrogar por um ano o mecanismo de teto de preços para as exportações do petróleo russo, que financia uma parte significativa da guerra de Moscou contra a Ucrânia. Em paralelo, nas Filipinas, o chanceler russo Sergei Lavrov e o secretário de Estado americano Marco Rubio se encontraram às margens de uma cúpula em Manila. Foi o primeiro encontro dos dois em quase um ano, o que ilustra a que ponto a diplomacia está paralisada para solucionar o conflito no leste da Europa. Bombeiros franceses combatem um incêndio florestal de grandes proporções no sudoeste do país, uma popular área turística. 2.000 hectares já queimaram desde quarta-feira, perto da bacia de Arcachon. 12.000 moradores e turistas tiveram que deixar as suas casas e hotéis por precaução. A Espanha e a Itália também continuam a enfrentar incêndios alimentados pelo vento e as altas temperaturas. Um bombeiro morreu na Sicília, no sul da Itália. Na Calábria, 160 focos de incêndio estão ativos. De Paris, Rádio França Internacional, em parceria com a agência Rádio Web.
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6: Diversas capitais brasileiras realizam nesta quinta-feira, 23 de julho, a 19ª Ação Nacional Criança Não É de Rua. A mobilização marca os 33 anos da Chacina da Candelária e tem como objetivo dar visibilidade aos desafios enfrentados por crianças e adolescentes em situação de vulnerabilidade social e de rua. Em Fortaleza, o ato está programado para as 15 horas na Praça do Ferreira. O coordenador-geral da Associação O Pequeno Nazareno, Manuel Torquato, fala sobre as pautas que serão abordadas no evento.
7: Realizaremos esse ato com uma pauta de reivindicações sobre educação, sobre moradia, sobre saúde, sobre direito à cultura, esporte e lazer e contra a redução da maioridade penal. O ato é organizado pela Associação Pequeno Nazareno e vários parceiros, sobretudo lideranças e grupos de ocupações habitacionais da cidade, formado por famílias que vivem em condições análogas à situação de rua, vivendo em moradias improvisadas.
6: A mobilização é uma iniciativa da Rede Nacional Criança Não É de Rua. O grupo surgiu em 2005 a partir de uma articulação para cobrar do governo federal soluções estruturadas para o enfrentamento da situação de rua infanto-juvenil. Após 5 anos de visitas a todas as capitais brasileiras e diálogos com instituições e pesquisadores, a iniciativa consolidou-se como uma rede permanente. Mas o ato do dia 23 de julho permanece sendo uma ação com forte peso simbólico. Emanuel Torquato esclarece seus objetivos.
7: Nós fazemos esse ato para sensibilizar a sociedade, para mobilizar o poder público, para cobrar que os direitos fundamentais garantidos em nossa Constituição Federal sejam de fato entregues às crianças e adolescentes que vivem marginalizadas pelo poder público, pela ausência de políticas públicas e, sobretudo, tenham respeitado a sua dignidade de pessoa humana.
6: Atualmente, o coletivo reúne cerca de 600 organizações comprometidas com a garantia de direitos e a efetivação de políticas públicas específicas para esse segmento da população. Porta-vozes do movimento acompanham as atividades e estão sempre disponíveis para detalhar os desafios das políticas de proteção e o cenário da infância em situação de rua no Brasil. Fernando Lima, para a Universitária FM.
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1: Rádio Notícias traz agora as últimas do esporte.
8: Os visitantes dominaram a quarta-feira do Campeonato Brasileiro, começando pelo líder Palmeiras, que venceu o Curitiba pelo placar de 3-1. O detalhe é que foi sem sacrifício. E o Maurício, o zagueiro da equipe do Verdão, voltou com tudo da Copa do Mundo. Vitória palmeirense, foram 3 gols paraguaios, 2 do meio-campista e 1 de Sousa. Paulo Roberto descontou para os mandantes. O detalhe é que o auxiliar técnico do Abel Ferreira, João Martins, apoiou e gostou muito desse jogo no Couto Pereira, até porque o gramado estava bom, o torcedor compareceu e até o juiz foi bem.
9: Nós, enquanto profissionais de futebol, é um orgulho estar presente nestes palcos, tanto da torcida do Palmeiras como a do Curitiba, estádios cheios, com a chuvada que foi o dia inteiro. Todas as condições estavam presentes hoje, qualidade de gramado, equipas preparadas, porque prepararam-se para esta jornada. Não havia, que faz parte do futebol brasileiro, não havia cansaço físico nem mental. E depois, quando nós juntamos todos estes ingredientes, os espetáculos têm tudo para ser melhores. Muitas vezes acontece isto quando existem semanas limpas, mas não vai acontecer e é o que é. Não vale a pena nós estarmos aqui. Agora é isto, que é quando existem excelentes gramados, equipas descansadas física e mentalmente, o jogo flui. Houve poucos momentos de paragem, houve só uma ou duas assistências, faz parte do jogo. Até o árbitro teve bem nesse aspecto. Foi um jogo agradável de se ver e parabéns a todos os que estiveram aqui hoje, tanto torcida como Curitiba como o Palmeiras.
8: Outro visitante indigesto foi o Atlético Paranaense, que fez 2-1 no São Paulo dentro do Cícero de Souza Marques, mesmo placar na vitória do Cruzeiro diante do Internacional no Beira-Rio. Já o Flamengo fez uma goleada em cima da Chapecoense e quem foi o destaque da partida foi o atacante Pedro, que marcou um gol e ainda participou da jogada do outro gol rubro-negro. A goleada do Flamengo teve 2 gols de Pedro, 1 de Lohan e 1 gol contra de Rafael Thierry. Com os jogos desta quarta-feira, o Palmeiras segue líder ainda com 44 pontos, seguido do Flamengo com 37, mas que tem um jogo a menos no campeonato. O Atlético Paranaense 32 e o Fluminense fecha o G4 com 32 pontos. Na zona do rebaixamento, o Vasco é quem abre com 20 pontos, seguido de Mirassol tem 19, Remo 18 e Chapecoense com 9 pontos. A 19ª rodada do Brasileirão fecha na quinta-feira, com um duelo entre Corinthians e Remo, na Neoquímica Arena, às 7h30 da noite. Agência Rádio Web, com informações do Brasileirão, Daniela Esperon.
0: Ok, obrigado, Daniela Esperon. Notícias aí do futebol. Ontem um jogaço no Cruzeiro, se deu bem. Conseguiu os 3 pontos, um golaço aí do Caio Jorge, outro melhor e mais bonito ainda do Matheus Pereira. Bacana demais. Saideira hoje, agradecendo a Deus por tudo e a você, a sintonia com a gente aqui na província. Tá chegando aí muita música boa no seu rádio Top Classic. Top Classic é top demais na sequência, hein? E a saideira hoje, homenagem a ele que completa hoje 61 anos, Slash. A banda Guns N' Roses está aí nas guitarras para você. Sweet Child O' Mine.

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3: 17 horas e 2 minutos.

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10: 17:04.
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0: sequência atrás de sequência, música boa atrás de música boa. Morris Albert, Air Supply e Gal Costa e Caetano Veloso passaram por aqui. Só que Gal Costa e Caetano Veloso, fechamos com sorte. Sim, sorte que você traz pra mim e que eu desejo pra você.
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0: Tudo de bom pra você na sintonia. É o melhor do Top Classic de volta. 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

De volta no Top Classic comigo, Rodrigo Moreira. O melhor do flashback no seu rádio. 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

0: 18 horas.
1: Em nome do Pai, do Filho e do Espírito Santo. Amém. O anjo do Senhor anunciou a Maria e ela concebeu do Espírito Santo. Ave Maria, cheia de graça, o Senhor é convosco. Bendita sois vós entre as mulheres e bendito é o fruto do vosso ventre, Jesus. Santa Maria, Mãe de Deus, rogai por nós, pecadores, agora e na hora da nossa morte. Amém. Eis aqui a serva do Senhor. Faça-se em mim segundo a vossa palavra. Ave Maria, cheia de graça, o Senhor é convosco. Bendita sois vós entre as mulheres e bendito é o fruto do vosso ventre, Jesus. Santa Maria, Mãe de Deus, rogai por nós, pecadores, agora e na hora da nossa morte. Amém. E o Verbo de Deus se fez carne e habitou entre nós. Ave Maria, cheia de graça, o Senhor é convosco. Bendita sois vós entre as mulheres e bendito é o fruto do vosso ventre, Jesus. Santa Maria, Mãe de Deus, rogai por nós, pecadores, agora e na hora da nossa morte. Amém. Rogai por nós, Santa Mãe de Deus, para que sejamos dignos das promessas de Cristo. Oremos. Infundi, Senhor, em nossos corações a vossa graça. Nós vos suplicamos, a fim de que, conhecendo pela embaixada do anjo a encarnação de Jesus Cristo, vosso Filho, pelos merecimentos de sua paixão e morte na cruz, cheguemos à glória da ressurreição, pelo mesmo Cristo nosso Senhor. Amém. Glória ao Pai, ao Filho e ao Espírito Santo, como era no princípio, agora e sempre.

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1: 18:06.
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2: 18 horas e 8 minutos.
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8: E olha, eu sou PH Show, tá começando agora o Hora Livre, uma hora de música sem corte comercial. Pra começar, Cláudia Leite, saudade de você, vamos dançar um pouco, vai.
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2: Pensa na moda que vai machucar, hein?

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0: Brasil.
1: Música do Kevinho, uma nora pra cada dia. Sonzeira do Kevinho, Henry Freitas e Raiz Saia Rodada, Foi Amor. Maiara e Maraíza com Marina Mendonça, Só Pensando em Você. Agora no Hora Livre, tem Henrique Juliano, Sem Amor. Tem Anitta com Lexia, Luísa Sonza e Rebeca, Combate.
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0: 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Em Brasília, 19 horas. 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
1: Quinta-feira, 23 de julho de 2026.
0: E vamos ao destaque do dia.
1: O governo contesta a decisão dos Estados Unidos de impor nova tarifa de 12,5% a produtos brasileiros.
0: E diz que o Brasil é reconhecido na Organização Internacional do Trabalho pelo combate ao trabalho forçado.
1: Restituição do imposto de renda.
0: Receita Federal abre amanhã consulta ao terceiro lote de pagamento.
1: Depósito será feito no dia 31 de julho, Thaís de Araújo.
2: Para saber se a sua restituição foi liberada, basta acessar o serviço Meu Imposto de Renda no site da Receita Federal ou consultar pelo aplicativo oficial do órgão em celulares e tablets.
0: Ciência e inovação contra desigualdades.
1: Prêmio Jovem Cientista reconhece iniciativas que desenvolvem tecnologias de inteligência artificial com impacto social.
0: Sobre o assunto, conversamos com Olival Freire Júnior, presidente do CNPq.
3: Em princípio, todos os alunos segundo grau da universidade, aluno de mestrado, aluno de doutorado, um jovem pesquisador já com doutorado, todos esses podem se candidatar.
1: Na apresentação da Voz do Brasil, Luciana Vasconcelos e eu, Ellen Bernardes.
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1: Produtores rurais devem ficar atentos. Os imóveis cadastrados no Cadastro Ambiental Rural, o CAR, precisam ter as informações validadas ou corrigidas.
0: A consulta é simples e pode ser feita pela internet.
1: Quem não verificar possíveis pendências pode perder benefícios. Saiba como consultar a situação do cadastro.
4: Mais de 845 mil produtores rurais de todo o Brasil receberam notificação para validar as informações de seus imóveis no Cadastro Ambiental Rural. As notificações foram enviadas pelo gov.br. Para consultar se o imóvel tem alguma pendência, o proprietário deve acessar o site www.car.gov.br e consultar a caixa de mensagem da Central Proprietário Possuidor, como explica Henrique Dolabella, diretor do Cadastro Ambiental Rural.
5: A mensagem pode ser para validar a análise que o Estado fez, pode ser para retificar alguma informação que o Estado identificou que não estava corretamente declarado, ou pode ser para subir algum documento comprovando aquela informação. Em outros estados que não usam o sistema federal, que usam o sistema estadual próprio, aí ele vai ter que entrar no SICAR do Estado, né, e cada estado vai ter o seu processo.
4: O CAR funciona como um mapa digital das áreas rurais e compõe uma base de dados para controle, monitoramento, planejamento ambiental e econômico e combate ao desmatamento. Atualmente, 8 milhões de propriedades estão inscritas no Cadastro Ambiental Rural. De acordo com Gabriela Gonçalves, coordenadora geral da gestão do SICAR, o registro é obrigatório, gratuito e dá oportunidades para quem vive no campo.
6: É muito importante estar com o cadastro em dia e acompanhar as notificações da Central do Proprietário Possuidor, porque o Cadastro Ambiental Rural, ele é obrigatório para o acesso ao crédito, ele também traz melhores condições de acesso ao crédito quando ele está regularizado. Então, é necessário e vale muito a pena acompanhar o Cadastro Ambiental Rural através da Central do Proprietário Possuidor.
4: Produtores do Acre, Rondônia, Pará, Tocantins, Mato Grosso, Mato Grosso do Sul, Goiás, Bahia, Espírito Santo, São Paulo e Santa Catarina devem acessar os cadastros ambientais do próprio estado para checar pendências. Todos os demais vão encontrar as informações no sistema federal, car.gov.br. Reportagem Graziele Bezerra.
0: E produtores rurais podem procurar na Embrapa orientações sobre as mudanças climáticas causadas pelo El Niño.
1: É, as previsões climáticas indicam mais chuva e temperaturas acima da média para a região sul do país nos próximos meses.
0: Diante desse cenário, produtores rurais podem adotar medidas de planejamento para reduzir os impactos nas lavouras e na pecuária.
7: O El Niño deve permanecer até o início de 2021. 2027 e trazer mais chuva, maior nebulosidade e temperaturas acima da média para a região sul do país. Mas, segundo especialistas, conhecer o fenômeno com antecedência permite reduzir riscos no campo. Orientações técnicas voltadas às principais atividades agropecuárias da região reúnem recomendações que podem auxiliar os produtores nesse planejamento, explica José Reinaldo Moraes, pesquisador da Embrapa Clima Temperado.
8: Ele reúne aí recomendações específicas para grãos, fruticultura, silvicultura, horticultura, pastagem, né, diversas aí, né, tipos de manejo, sempre com base no histórico de eventos, né, anteriores que nós tivemos e também no conhecimento acumulado de anos, né, que a gente tem aí de convivência com esse fenômeno.
7: O documento recomenda que o produtor acompanhe as previsões meteorológicas oficiais, respeite o zoneamento agrícola de risco climático, planeje os investimentos e considere a contratação do seguro rural. A orientação é adaptar o manejo de acordo com cada cultura, já que os efeitos do El Niño variam entre lavouras e sistemas de produção. Nos cereais de inverno, como trigo, cevada e aveia, a atenção deve ser redobrada com doenças e com o planejamento da colheita. Para soja, milho e arroz irrigado, o foco está na drenagem das áreas, conservação do solo e monitoramento fitossanitário para detectar pragas e doenças. Já na fruticultura, o excesso de chuva pode favorecer erosões, doenças e até comprometer a produtividade dos pomares. O pesquisador José Reinaldo da Embrapa ressalta que planejar pode evitar grandes perdas no campo.
8: Quanto antes o produtor incorporar essas orientações, né, no plano da sua safra, menor tende ele a sofrer os impactos financeiros, né, que pode levar o El Niño.
7: Além das recomendações para cada atividade, prevenir perdas começa antes mesmo da chegada das chuvas. O acompanhamento das informações climáticas e a adoção de práticas já conhecidas pela pesquisa ajudam o produtor a tomar decisões mais seguras e aumentar a capacidade de enfrentar os desafios provocados pelo El Niño. Reportagem Pablo Mundim.
1: E a chegada do El Niño, com previsão de mudanças climáticas, acendem o alerta dos cuidados para evitar doenças transmitidas por insetos e mosquitos, como dengue e chikungunya.
0: Altas temperaturas e maior volume de chuva em algumas regiões podem favorecer a circulação do

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1: Dezenove horas e 8 minutos. 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

0: com o desempenho do Wagner Moura e da Fernanda Torres na premiação do cinema. Então, prêmios são importantes em quaisquer atividades e na ciência não é diferente. Tá? A particularidade desse prêmio, que é um prêmio para tentar fisgar um jovem promissor. Então, não é o prêmio, não é um prêmio Nobel, não é o prêmio Álvaro Alberto, então não é o prêmio para o pesquisador já consolidado. Então, é uma tentativa, nos mantendo na questão do futebol, de você olhar para a divisão de base e dizer, aquilo ali tem futuro. Essa que é a ideia. Na última rodada, nós premiamos várias pessoas, algumas delas foram tão destacadas que na comemoração dos 75 anos do CNPq, nós convidamos alguns deles, Emanuele, Elisângela, o Raul, para apresentarem seus trabalhos para aquele público, que era um público diversificado, que estava comemorando os 75 anos do CNPq.
1: Bom, presidente, esse ano, qual que é o tema do Prêmio Jovem Cientista e por que que ele foi escolhido?
0: Então, isso é muito importante porque o tema, ele orienta a escolha e orienta quem vai se candidatar, e a gente sempre busca um tema na fronteira da pesquisa. Já tivemos o tema, como no ano passado, o problema da mudança climática em escala global, e o tema desse ano é inteligência artificial relacionada ao bem comum. Esse dilema que o mundo inteiro hoje atravessa de uma transição tecnológica disruptiva, mas uma transição em que nós estamos preocupados com o modo como a sociedade incorpora e não se perde nessa transição.
2: E como é que o investimento em jovens talentos pode contribuir para esse desenvolvimento tecnológico, científico do país?
0: Veja, os prêmios, eles são importantes também pelo valor financeiro, pelas bolsas que são atribuídos. Mas eles também colocam luz sobre certos projetos. Eu falei dos projetos desse ano. Um dos projetos que eu posso reportar para vocês é um projeto que foi destacado. Era um projeto de você ter uma célula fotoelétrica portátil que aquele coletor de castanha na floresta amazônica, veja que eu estou falando de um produto que o Brasil vende para o mundo inteiro. Não, Brasília Noites, aqui a gente chama de castanha do Pará, o pessoal do Acre, do Amapá vai me matar, mas eu estou fazendo a ressalva, né? É a castanha do Brasil. Tá? Então, o prêmio é um kit portátil que você carrega nas costas. Eu confesso para vocês que eu participei da entrega desse prêmio, eu achei importante, mas eu não entendi a profundidade do impacto desse prêmio. Eu só compreendi tempos depois, numa viagem ao Amapá, e eu conversando com mais calma com o orientador da Emanuele, e aí ele me explicou o tempo que o castanheiro passa sem contato telefônico, sem luz à noite, 40 dias, 60 dias. Então você veja que é algo que, é claro que ainda é um projeto, é um piloto, ainda precisa chegar, ter escala para chegar no mercado, mas é algo que impacta na vida dos povos da Amazônia e impacta na economia brasileira, porque é o pessoal que coleta um dos produtos de exportação do Brasil.
1: Então são projetos que podem fazer a diferença realmente, né?
0: Exatamente, exatamente.
2: E quem pode participar desse prêmio que vai falar de inteligência artificial, que é um tema tão atual, como o senhor disse, né?
0: Em princípio, porque o prêmio tem faixas, então em princípio todos os alunos do segundo grau, da universidade, aluno de mestrado, aluno de doutorado, jovem pesquisador já com doutorado, todos esses podem se candidatar. Aí tem que olhar no edital qual a faixa em que ele se enquadra.
2: Vamos lembrar que o endereço para quem tiver interesse no prêmio é jovemcientista.cnpq.br.
0: Perfeito.
2: Todo mundo pode participar e tentar impactar, mandar projetos que impactem, né, a vida, não só do cientista, mas também do país, né, presidente?
0: E se tiver alguma confusão, bota lá no Google, jovem pesquisador CNPq, não vai dar outro endereço, é esse que você acabou de falar.
1: Agora, presidente, vamos falar rapidamente sobre a SBPC, a Sociedade Brasileira para o Progresso da Ciência, que começa agora. Como é que vai ser a participação do CNPq?
0: Veja, a SBPC é uma entidade da sociedade civil, até um pouco mais antiga do que o CNPq, né? Mas que tem tido um importante papel ao longo da história do Brasil. voz do cientista, que como sociedade civil se dirige à própria sociedade e ao governo. Então, o CNPq sempre apoiou essa reunião da Sociedade Brasileira do Progresso da Ciência e sempre participou dessa reunião. Esse ano, em Niterói, belíssima cidade, nós vamos participar com uma atração, dentre outras, que essa atração eu queria chamar a atenção. Nós concebemos uma linha do tempo, a propósito dos 75 anos do CNPq, uma linha do tempo que dá corpo e voz ao lema dos 75 anos, que é Olhando Bem, tem CNPq. É a ideia de que em muitas das atividades de ciência e tecnologia que nós, brasileiros, nos orgulhamos, por vezes a gente não percebe que tem a marca do CNPq. Então, nessa linha do tempo, a gente vai encontrar, por exemplo, pesquisa de petróleo em águas profundas, tem o DNA do CNPq. A atividade do ITA, que permitiu a criação da Embraer, que hoje o Brasil tem a terceira empresa de aeronáutica do mundo, tem o DNA do CNPq. Citei esses exemplos, mas tem, eu diria, vários outros. O desafio do enriquecimento do urânio, o desafio de ter transformado o Brasil nessa enorme potência agrícola, tem lá o selo da Embrapa. Né? Então, por vezes, o selo do CNPq não aparece tão diretamente. É preciso olhar bem para ver o apoio do CNPQ. Então, quem tiver a oportunidade de ir a Niterói, eu convido para que passe no estande do CNPQ para ver essa linha do tempo.
2: Muito obrigada pela sua participação aqui na Voz do Brasil. A gente conversou com o presidente do Conselho Nacional de Desenvolvimento Científico e Tecnológico, Olival Freire Júnior. Muito obrigada, presidente.
0: Eu agradeço a vocês pela possibilidade de falar do CNPQ, de falar da pesquisa no Brasil, e agradeço também, claro, à EBC e ao público que nos acompanhou.
3: Consulta ao terceiro lote de restituição do Imposto de Renda 2026 será aberta nesta sexta-feira, dia 24 de julho.
2: Quem ainda não recebeu a restituição deve verificar se há inconsistências.
3: Saiba como verificar a restituição e resolver possíveis pendências.
4: A consulta ao terceiro lote da restituição do Imposto de Renda será liberada nesta sexta-feira, dia 24, a partir das 9 horas. Mais de 2 milhões e 700 mil contribuintes serão contemplados e o pagamento está previsto para o dia 31 de julho. Para saber se a sua restituição foi liberada, basta acessar o serviço Meu Imposto de Renda no site da Receita Federal ou consultar pelo aplicativo oficial do órgão em celulares e tablets. De acordo com a Receita Federal, cerca de 165 mil restituições não foram creditadas porque o contribuinte informou o CPF como chave PIX para recebimento, mas não possui conta bancária vinculada a essa chave. Nesses casos, é possível cadastrar uma chave PIX CPF junto a uma instituição financeira, atualizar os dados pelo serviço Meu Imposto de Renda ou enviar uma declaração retificadora. Após o processamento, permanecerão pendentes apenas restituições que ficaram retidas em malha fiscal ou que apresentam inconsistências nos dados bancários informados para recebimento, como os casos relacionados à chave PIX. Thaís de Araújo, para A Voz do Brasil.
2: Atenção, microempreendedores individuais e microempresários.
3: A implantação do novo Cadastro Nacional da Pessoa Jurídica pela Receita Federal vai suspender temporariamente os serviços de abertura, alteração e baixa de empresas realizadas pelas juntas comerciais.
2: Até o próximo sábado, às 7 horas da manhã, a base do CNPJ fica disponível apenas para consultas.
3: No sábado, a base ficará totalmente indisponível, impossibilitando consultas e qualquer outra operação relacionada ao cadastro.
2: O prazo para o restabelecimento total dos serviços está previsto para segunda-feira, 27 de julho.
3: A emissão do novo formato do CNPJ alfanumérico está marcada para o dia 31 de julho.
2: Atenção, estudantes, termina amanhã o prazo para os pré-selecionados da primeira chamada do ProUni entregarem a documentação que comprova as informações de inscrição à instituição de ensino onde foram selecionados.
3: Neste segundo semestre, o programa oferece mais de 471 mil bolsas de estudos parciais e integrais em todo o país.
5: Os estudantes pré-selecionados no programa Universidade para Todos, o ProUni, do segundo semestre deste ano, têm até sexta-feira, dia 24, para comprovar as informações passadas durante a inscrição. A documentação exigida pode ser apresentada diretamente na instituição em que o aluno foi pré-selecionado. É responsabilidade do candidato verificar com a universidade os horários e locais para realizar este processo. A perda do prazo ou não comprovação das informações implicará na reprovação dos alunos. Quem não foi pré-selecionado nesta etapa poderá participar da segunda chamada do ProUni, prevista para o dia 5 de agosto. Também será possível manifestar interesse na lista de espera entre os dias 26 e 27 de agosto. A divulgação da lista ocorrerá no dia 1º de setembro e a comprovação das informações deve ser feita entre 1º e 14 de setembro. Nesta edição, o ProUni recebeu mais de 529 mil inscrições e ofertou 471.304 bolsas de estudo em 380 cursos de graduação. A iniciativa oferece bolsas de estudo integrais que cobrem 100% do valor da mensalidade e parciais, que correspondem a 50%. A iniciativa é realizada duas vezes ao ano. Mais informações em acessounico.mec.gov.br/ProUni. Thaísa Vitória para a Voz do Brasil.
3: O Ministério da Educação recebe até o dia 31 de julho a declaração do Censo Escolar 2026 e orienta gestores a preencherem os dados referente aos alunos da educação especial.
6: Eles podem acessar um guia do INEP com orientações específicas sobre oferta de atendimento educacional especializado.
3: Os dados devem ser fornecidos em educacenso.inep.gov.br.
6: Essas foram as notícias do Governo Federal.
3: Uma realização da Secretaria de Comunicação Social da Presidência da República.
6: Com produção da empresa Brasil de Comunicação.
3: Fique agora com as notícias do Poder Judiciário e do Congresso Nacional. Uma boa noite.
6: Boa noite e até amanhã.
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9: Decisão do Supremo Tribunal Federal permite retomada da cobrança de IPTU em Teresina, no Piauí.
10: STJ reafirma que quando a vítima de homicídio deixa filhos menores, essa consequência pode aumentar a pena base do condenado.
9: TSE orienta tribunais regionais a criarem parcerias com instituições especializadas para combater a desinformação eleitoral.
10: Boa noite, eu sou Marcela Luiz.
9: Eu sou Walter Lima.
10: O Supremo Tribunal Federal suspendeu o liminar do Tribunal de Justiça do Piauí, que havia interrompido a cobrança de IPTU na cidade de Teresina.
9: De acordo com a decisão do ministro Alexandre de Moraes, o município declarou que a queda da arrecadação poderia causar grave impacto na economia pública e comprometer a execução de serviços essenciais. Fernanda Porto.
11: Diante da urgência, o caso foi julgado pelo ministro Alexandre de Moraes, que está na presidência do STF nesta segunda quinzena de julho. Ao atender o pedido para restabelecer a cobrança do imposto, o ministro Alexandre de Moraes considerou o levantamento da Secretaria Municipal de Finanças de Teresina, que indica que a paralisação da cobrança do IPTU impactou em arrecadação de mais de 84 milhões de reais. Na decisão, o ministro Alexandre de Moraes ressaltou que o município demonstrou que a queda de arrecadação poderia causar grave impacto na economia pública e comprometer a execução de serviços essenciais.
10: Quando a vítima de um homicídio deixa filhos menores, essa consequência pode aumentar a pena base do condenado.
9: Esse entendimento entendimento foi reafirmado pelo Superior Tribunal de Justiça. Fátima Uchoa.
12: Agora, sob o rito dos recursos repetitivos, a terceira sessão do STJ fixou essa tese que deve ser observada por juízes e tribunais. De acordo com o relator ministro Reinaldo Soares da Fonseca, o fato de a vítima do crime deixar filhos menores pode repercutir no aspecto material e gerar impacto em questões emocionais. Mas esse posicionamento não pode ser aplicado automaticamente porque transformaria uma circunstância judicial em fator objetivo de aumento da pena. Ainda segundo o ministro, não é necessário exigir a comprovação de impacto excepcional ou individualizado para os dependentes da vítima, sob o risco de se esvaziar a própria finalidade da análise dessa circunstância judicial.
10: O Tribunal Superior Eleitoral orienta tribunais regionais a criarem parcerias com instituições especializadas para combater a desinformação eleitoral.
9: A ação permitirá a ampliação da capacidade técnica da Justiça Eleitoral, garantindo segurança jurídica na análise de processos que envolvam desinformação e conteúdo gerado por inteligência artificial. Juliana Cariri.
13: Os acordos poderão prever o compartilhamento de metodologias, o acesso a profissionais especializados, laboratórios e ações de capacitação. O TSE ressalta que as parcerias não alteram as competências das autoridades judiciárias nem as garantias.
10: Superior do Trabalho mantém decisão que anulou reintegração de metalúrgico demitido por justa causa.
9: O trabalhador foi dispensado após comentar em rede social sobre a empresa em que ele trabalhava, Marla Lacerda.
14: O metalúrgico havia sido reintegrado por decisão provisória em primeira instância, alegando que sofria de depressão e que não podia ser dispensado por motivo de doença ocupacional. Mas o TRT de Campinas, São Paulo, suspendeu a medida. O caso foi analisado então pela SDI2 do TST, que confirmou a decisão de segundo grau. Para o colegiado, ainda não há elementos suficientes para concluir que a demissão foi irregular. Os ministros destacaram também que a estabilidade pela doença ocupacional não impede a dispensa por justa causa. Portanto, a validade da demissão ainda será analisada na ação principal após a produção das provas necessárias.
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10: Uma boa noite.
9: E até amanhã.
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0: Roberto Pinheiro. E estes são os destaques de hoje do Jornal do Senado, que começa agora. Nova lei fortalece a produção nacional de medicamentos e vacina. Piso dos professores, frete rodoviário e renovação da CNH estão entre as medidas aprovadas pelo Senado. Emendas parlamentares para shows podem ser proibidas. Boa noite. Foi sancionada a lei que cria a Estratégia Nacional para o Desenvolvimento do Complexo Econômico Industrial da Saúde. A nova legislação busca fortalecer a produção nacional de medicamentos, vacinas, equipamentos e insumos médicos. O objetivo é reduzir a dependência do Brasil de produtos importados, ampliar a capacidade da indústria nacional e garantir mais segurança no abastecimento do sistema de saúde. A reportagem é de Patrícia Oliveira.
1: São mecanismos para incentivar empresas e instituições de pesquisa a desenvolver e fabricar esses produtos no país. A nova lei também amplia parcerias entre o governo, universidades e empresas e prevê linhas de crédito. Para o relator do projeto que deu origem à lei, senador Rogério Carvalho, do PT de Sergipe, a pesquisa tecnológica em saúde deve se voltar para soluções dos problemas brasileiros.
2: A pandemia de Covid-19 demonstrou que buscar a autossuficiência em fármacos, vacinas e equipamentos hospitalares é um dever do Estado para assegurar o direito constitucional à saúde.
1: A nova lei também altera normas do SUS e a lei de licitações para facilitar as compras públicas no setor de saúde.
0: No primeiro semestre de 2026, o Senado aprovou medidas provisórias que tratam do piso salarial dos professores da educação básica e do frete rodoviário de cargas. Os senadores também deram aval à renovação automática da Carteira Nacional de Habilitação. Repórter Pedro Pincer.
3: O Congresso Nacional aprovou medidas provisórias importantes, como a que reajusta o piso salarial dos professores da educação básica para R$ 5.130,63 em 2026, um aumento de 5,4% sobre o valor anterior, com ganho real de 1,5 ponto percentual acima da inflação. O texto aprovado estabelece novo cálculo para reajuste anual. A senadora professora Dorinha Seabra, do União do Tocantins, destacou a importância de valorizar o trabalho dos docentes.
4: Não tem educação boa, nem educação de qualidade, se os profissionais da educação não forem devidamente respeitados e valorizados. Esse é o nosso apelo para que, a partir do piso, as carreiras sejam reorganizadas nos diferentes municípios brasileiros e nossos estados.
3: Outro destaque foi a medida provisória que altera as regras e o cálculo do piso mínimo do frete rodoviário de cargas para considerar custos operacionais. A medida beneficia os caminhoneiros por estabelecer novas regras de regulamentação para empresas que contratem caminhoneiros para a realização de transporte rodoviário de cargas. Para o senador Stevenson Valentim, do Podemos do Rio Grande do Norte, a medida faz justiça e traz tranquilidade para a categoria.
5: Entendo que esse viés da multa já atingiu a sua pedagogia e permanecer com essa injustiça é passar uma ideia de vingança e que não contribui nada para a sociedade. É importante que o caminhoneiro esteja preocupado com a carga, com seu horário de entrega, com a distância da família, com as condições das nossas rodovias.
3: Outra medida provisória aprovada no primeiro semestre do ano garante a renovação automática da Carteira Nacional de Habilitação de motoristas que, ao término da validade do documento, estiverem no Registro Nacional Positivo de Condutores. O cadastro mostrará o nome das pessoas que não tenham cometido nenhuma infração de trânsito nos últimos 12 meses.
0: E o Senado deve analisar a partir de agosto um projeto que cria o Prêmio Nacional da Educação Brasileira. A proposta busca reconhecer iniciativas de estados, municípios, escolas e estudantes que contribuam para melhorar a educação. O objetivo é valorizar boas práticas e incentivar ações que fortaleçam a educação em diferentes etapas, da educação infantil ao ensino médio. A proposta prevê categorias específicas para reconhecer experiências bem-sucedidas medidas em todo o país. Os detalhes com o repórter Rodrigo Rezende.
6: O Senado deve analisar a partir de agosto um projeto que cria o Prêmio Nacional da Educação Brasileira. A ideia, apresentada pelo senador Camilo Santana, do PT do Ceará, reconhece estratégias e iniciativas para a promoção de avanços na melhoria da qualidade da aprendizagem na educação básica feitas por estados, municípios, escolas ou estudantes brasileiros. Camilo Santana, atual presidente da Comissão de Educação do Senado, ressalta que todas as formas de desenvolvimento da educação brasileira devem ser valorizadas.
7: Eu sempre digo que a educação precisa estar acima de qualquer questão política ou partidária nesse país. Está em jogo a qualidade da educação para nossas crianças e jovens nesse país. Temos muito ainda a fazer, muito caminho a ser percorrido.
6: O prêmio terá 8 categorias e regulamento posterior irá definir a forma de seleção dos vencedores. A proposta de criação do Prêmio Nacional da Educação Brasileira ainda será analisada pelas comissões do Senado.
0: O projeto apresentado no Senado tipifica como ilícito o uso de emendas parlamentares para o financiamento de shows e apresentações artísticas. A medida pretende modificar a lei de improbidade administrativa para penalizar os gestores públicos infratores de maneira mais dura e até mesmo com a perda da função. Mais informações com o repórter Douglas Castilho.
8: Apresentado pelo senador Eduardo Girão, do Novo do Ceará, o texto prevê que o uso de emendas parlamentares para financiamento de shows e apresentações artísticas seja enquadrado como ato que causa prejuízo ao erário. Essa modalidade de infração tem também como sanções a perda dos direitos políticos por até 8 anos, multa de até 2 vezes o valor do dano causado e o ressarcimento integral dos danos verificados.
9: É um dinheiro que se evapora e que, se for em equipamentos para o hospital, fica lá por anos, por décadas, né? E esse projeto nosso visa normatizar isso e considerar como improbidade administrativa, com punição.
8: O autor do projeto justificou ainda que a medida pode combater o superfaturamento e os desvios que costumam ocorrer nesse tipo de transação. Além disso, segundo ele, haveria diversas vezes um conflito de interesses, pelo fato de gestores usarem dinheiro público para contratarem bandas ou grupos que têm eles próprios como empresários. O projeto aguarda a destinação para discussão nas comissões do Senado.
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0: Distrital, Senado, Câmara dos Deputados e Assembleias Estaduais. Em relação às eleições de 2022, houve um acréscimo de 2 milhões e 200 mil eleitores. As mulheres representam quase 53% do eleitorado e cerca de 3 milhões e 500 mil eleitores têm 18 anos ou menos. O presidente do Tribunal Superior Eleitoral, ministro Nunes Marques, ressalta que a população brasileira é soberana para escolher seus representantes e definir o futuro do país.
1: O futuro da nossa democracia não será delineado por máquinas, mas pelos milhões de brasileiras e brasileiros que depositam nas urnas sua mensagem de esperança, traduzida no voto direto, secreto, universal e periódico.
0: Os três maiores colégios eleitorais estão na região sudeste: São Paulo com 34 milhões, Minas Gerais com 16 milhões e Rio de Janeiro com quase 13 milhões de eleitores. 918 mil brasileiros vivendo no exterior estão aptos para votar.
2: O senador Wellington Fagundes, do PL de Mato Grosso, defendeu o projeto de lei que permite a destinação de emendas parlamentares da saúde para o atendimento pré-hospitalar realizado pelos corpos de bombeiros militares. Na análise dele, a proposta reconhece que esse serviço integra a rede de atendimento em saúde e amplia as responsabilidades de investimento na estrutura das corporações. Trabalhos técnicos de Josivaldo Souza. O Jornal do Senado fica por aqui. Acompanhe agora as notícias da Câmara dos Deputados. Boa noite.

0: Câmara dos Deputados. Câmara transforma em lei atendimento a brasileiras que vivem no exterior.
1: Herdeiros poderão retirar valores de até 40 salários mínimos sem inventário.
0: Comissão aprova inclusão digital de alunos com deficiência da rede pública.
1: Boa noite. A Comissão de Educação aprovou a criação da política de alfabetização digital das pessoas com deficiência. A repórter Sofia Peçanha tem os detalhes da votação.
2: A Comissão de Educação da Câmara dos Deputados aprovou o projeto que institui a Política Nacional de Alfabetização Digital das Pessoas com Deficiência. Antes disso, o texto também foi aprovado pela Comissão de Defesa dos Direitos das Pessoas com Deficiência. A proposta tem como objetivo garantir o letramento digital de estudantes com deficiência da rede pública de ensino. Isso inclui desde o uso básico de computadores e internet, até ferramentas que auxiliam na comunicação, no acesso à informação e no desenvolvimento escolar. A relatora do projeto na Comissão de Educação, a deputada Maria Rosas, do Republicanos de São Paulo, destacou a importância da medida para promover a inclusão.
3: Aprovar essa política nacional de alfabetização digital, especificamente para as pessoas com deficiência, é um marco para que nós possamos trazer e falar na ação a pessoa com deficiência, dizendo: nós lutamos pela inclusão dos direitos da pessoa com deficiência.
2: Para isso, o projeto prevê a capacitação de professores e gestores, a adaptação dos métodos de ensino e investimento em infraestrutura tecnológica nas escolas, como equipamentos e conexão à internet. A ideia é que a tecnologia deixe de ser um obstáculo e passe a ser uma ferramenta de inclusão, como ressaltou a relatora ao afirmar que a transformação digital precisa considerar as necessidades de todos os estudantes.
3: A transformação digital da educação somente se realiza plenamente quando contempla a diversidade dos estudantes e assegura a eliminação de barreiras que dificultam o acesso, a participação e a aprendizagem das pessoas com deficiência.
2: A política de educação digital para pessoas com deficiência também estabelece que o desenvolvimento dos alunos e da instituição deverá ser acompanhado bimestralmente. Segundo o autor da proposta, o deputado Carlos Henrique Gaguinho, do União de Tocantins, com mais acesso e preparo, os estudantes com deficiência podem ter mais autonomia nos estudos, mais participação nas atividades escolares e melhores oportunidades no futuro, inclusive no mercado de trabalho. O próximo passo para a aprovação da Política Nacional de Alfabetização Digital das Pessoas com Deficiência será a análise pela Comissão de Finanças e Tributação. Da Rádio Câmara de Brasília, Sofia Peçanha.
0: Educação. Do PL do Rio Grande do Sul é autor do projeto que proíbe a aprovação automática de alunos não alfabetizados nos três primeiros anos do ensino fundamental. O texto altera a Lei de Diretrizes e Bases da Educação Nacional e aguarda análise pela Comissão de Constituição e Justiça.
4: Tem que saber ler e escrever, isso é o mínimo. Escola é para educar.

0: que, acima de tudo, o objetivo das escolas é a educação. Se não for educação, não tem o menor fundamento. Espero que aprove para o bem da educação no Brasil. Não tem fundamento uma criança no primeiro, segundo, terceiro ano serem aprovados sem saber ler e escrever. Essa é a minha luta para melhorar, de fato, a educação no Brasil.
1: Bibo Nunes acredita que a promoção automática dos alunos serve apenas para melhorar indicadores educacionais. Na avaliação do deputado, a medida desestimula estudantes e professores, cria uma falsa sensação de aprendizado e compromete a qualidade da educação.
2: Justiça. Comissão aprova proposta que permite até 40 salários mínimos para a retirada de valores a herdeiros. A repórter Júlia Lopes explica a atualização dos valores.
3: A Comissão de Finanças e Tributação da Câmara dos Deputados aprovou um projeto que atualiza para até 40 salários mínimos, o equivalente hoje a R$ 64.840, o valor que poderá ser liberado a herdeiros sem necessidade de inventário em cadernetas de poupança e fundos de investimento. A proposta foi apresentada pelo deputado Celso Russomano, do Republicanos de São Paulo, e altera a lei que trata do pagamento a dependentes ou sucessores de valores não recebidos em vida pelo titular, como restituições do imposto de renda e outros tributos. A regra vale para casos em que não há outros bens sujeitos a inventário. No texto, o autor explica que, nesses casos, os herdeiros costumam utilizar os valores recebidos para cobrir despesas como impostos, custas judiciais e honorários de advogados, entre outros gastos. O relator da proposta, deputado Hildo Roge, do MDB do Maranhão, afirma que a atualização é necessária, porque a legislação atual utiliza como referência a obrigação do Tesouro Nacional, a OTN, que não existe mais, o que gera dificuldades de interpretação.
4: Essa regra já existia, só que como ele estava estipulado, referenciado em cima de um título do governo, que era a antiga OTN, e como a OTN não existe mais, não existia mais a referência de até quanto poderia ser pago de forma imediata para a viúva, ou para o viúvo, ou para o filho. Então isso impedia a evolução e a facilidade e a rapidez da transferência desses recursos de uma conta para a conta do herdeiro. E isso é facilitado agora.
3: Além disso, a proposta altera o Código de Processo Civil para estabelecer que o juiz não poderá negar o pedido de gratuidade da justiça apenas com base na renda de um herdeiro ou na posse de um imóvel. O projeto, que busca atualizar o limite a ser retirado por herdeiros em cadernetas de poupança e outras aplicações no valor até 40 salários mínimos, segue em análise na Comissão de Constituição e Justiça. Da Rádio Câmara de Brasília, Júlia Lopes.
1: Câmara aprovou proposta que garante imunidade tributária aos templos religiosos e suas entidades filantrópicas, também sobre tributos incidentes no consumo de bens e serviços. Marcelo Crivella, do Republicanos do Rio de Janeiro, afirma que a medida regulamenta um direito já previsto na Constituição.
5: Essa é a grande, eu diria, notícia para os templos religiosos, é fazer com que a imunidade prevista na Constituição Federal se torne realidade com relação aos tributos que incidem no consumo de bens e de serviços. Essa PEC foi aprovada no plenário com 385 votos favoráveis, 93 votos contrários e 7 abstenções. Portanto, teve ampla maioria.
2: Na opinião de Marcelo Crivella, a medida pode reduzir os custos de igrejas e instituições beneficentes na aquisição de equipamentos e insumos utilizados em atividades religiosas, assistenciais e sociais. A proposta agora será analisada pelo Senado.
1: Eleições. Depois de ser aprovado na Comissão de Constituição e Justiça, o projeto que aumenta o prazo para transferência de domicílio eleitoral está pronto para ser votado pelo plenário da Câmara.
2: A proposta também altera as regras para comprovação de vínculo com a localidade, como informa a repórter Silvia Munhato.
6: A Comissão de Constituição e Justiça da Câmara aprovou o projeto que amplia de 150 para 180 dias antes das eleições o prazo final para o pedido de transferência do domicílio eleitoral. Pelo texto, o tempo de residência mínima no novo município também muda de 3 para 6 meses. A deputada Júlia Zanatta, do PL de Santa Catarina, relatora do texto, foi favorável à mudança.
7: A prática do turismo eleitoral, a transferência fraudulenta de domicílio com fins meramente eleitoreiros, constitui uma burla que corrói a representatividade democrática e a soberania popular em sua dimensão municipal. O voto é o exercício de soberania localizado e a fraude de domicílio rompe o nexo da pertinência essencial entre o eleitor e a comunidade política local, cujos rumos ele pretende definir.
6: A proposta também altera a forma de comprovação de vínculo com a localidade. Será exigida a apresentação de comprovante de residência oficial em nome do eleitor, como contas de água, luz, gás, telefone fixo ou correspondência oficial de órgãos governamentais. A lei atual permite a comprovação por meio de declaração do próprio eleitor ou outros meios que forem considerados convincentes pelo juiz eleitoral. Da Rádio Câmara de Brasília, Silvia Minhato.
8: Desenvolvimento Regional.
1: Rodrigo Hollenberg, do PSB, teme que o empréstimo de 6 bilhões de reais feito pelo governo do Distrito Federal para cobrir o rombo do Banco de Brasília, no caso Master, comprometa a saúde e a educação públicas. Por isso, o deputado acionou a justiça em defesa de crianças e famílias atípicas.
9: Nós, então, oficiamos ao Ministério Público do Distrito Federal e Territórios, solicitando que determine que o governo do Distrito Federal faça concurso para orientadores educacionais para que essas crianças, esses jovens com deficiência, possam ser acolhidos adequadamente na rede pública de educação do Distrito Federal. Do mesmo modo, nós estamos solicitando ao governo do Distrito Federal que realize a contratação de médicos, de enfermeiros, de técnicos de enfermagem que possam garantir o atendimento a essas famílias.
2: Presidente da Comissão de Defesa dos Direitos das Pessoas com Deficiência, Rodrigo Hollenberg, relata o drama de famílias atípicas sem atendimento adequado e lamenta a falta de concurso para orientadores educacionais no Distrito Federal desde 2017.
8: Previdência.
1: Tempo para a aposentadoria de policiais militares e bombeiros poderá ser reduzido. Uma proposta aprovada pela Câmara permite que os estados e o Distrito Federal editem leis locais para diminuir esse prazo. Confira na reportagem de Maria Neves.
10: Aprovado na Comissão de Constituição e Justiça da Câmara dos Deputados, projeto que reduz o tempo de serviço de policiais e bombeiros militares para ter direito à aposentadoria integral, pode seguir para o Senado. Pela proposta, os estados poderão editar legislação própria para reduzir em até 5 anos o tempo mínimo de exercício na função para receber proventos integrais. O autor do projeto, o deputado Júnior Amaral, do PL Mineiro, argumenta que a medida busca trazer justiça para policiais e bombeiros militares que trabalham em condições difíceis e são pouco valorizados.
11: Os profissionais de segurança pública no Brasil já sofrem com falta de retaguarda jurídica, já sofrem com falta de logística adequada para trabalhar, já sofrem com baixos salários. Então essa questão da previdência é algo mínimo que a gente pode fazer aqui na Câmara dos Deputados para impedir que esses homens e mulheres sejam ainda mais desprestigiados, como infelizmente são historicamente no nosso país.
10: Atualmente, a lei exige 35 anos de serviço para militares receberem a aposentadoria com valor integral. Desse tempo, pelo menos 30 anos devem ser em atividades militares. Com o texto aprovado, o período mínimo de atividade militar poderá cair de 30 para 25 anos. Na regra de transição vigente, militares que ingressaram no cargo há mais tempo tempo antes de 2020 e ainda não cumprem os requisitos, têm de contar pelo menos 25 anos de serviço militar, mais um pedágio. Eles devem trabalhar mais 4 meses para cada ano que falta. A proposta também permite que os estados reduzam esse tempo de pedágio para 20 anos por lei local. Da Rádio Câmara de Brasília, Maria Neves.
2: Tarcísio Mota, do PSOL do Rio de Janeiro, apresentou projeto que estabelece regras para a aplicação de recursos dos regimes próprios de previdência dos servidores públicos. A proposta busca reduzir os riscos nas aplicações financeiras e aumentar a segurança do dinheiro destinado às aposentadorias.
8: Nós não podemos deixar que os institutos de previdência e os governos apliquem os recursos dos servidores em bancos que não têm condições de garantir a liquidez e garantir a rentabilidade. Garantir que esses recursos não serão perdidos. Então, a proposição desse PLP é de que os institutos de previdência de cada município brasileiro e dos estados brasileiros, eles tenham um limite, que 80% dos recursos servidores sejam obrigatoriamente aplicados em títulos que estão lastreados no Tesouro Nacional e em bancos públicos, que dão garantia de que esse recurso não será perdido. E os demais 20% sejam aplicados em critérios muito rígidos de solidez dessas instituições financeiras.
1: Segundo Tarcísio Mota, a medida evita perdas em aplicações de alto risco e garante maior segurança aos recursos descontados de cada servidor. Ele argumenta ainda que o texto reduz a influência de interesses políticos e financeiros na gestão dos fundos previdenciários dos servidores.
2: Habitação. Padre João, do PT de Minas Gerais, defende a aprovação de projetos que incentivam cooperativas habitacionais a participarem do Minha Casa Minha Vida. Ele avalia que a contribuição dessas entidades pode ampliar o acesso à casa própria com unidades mais acessíveis e de melhor qualidade.
12: Então temos que continuar avançando e avançando também com a nossa relatoria, com o projeto de lei que garanta a autogestão, ou seja, além da responsabilidade e disposição de estados, o Distrito Federal e municípios, a sociedade civil organizada em forma de entidade ou cooperativa poder não só construir as moradias na forma de autogestão, mas também outros equipamentos importantes para a comunidade.
1: Padre João observa que o déficit habitacional atinge quase 5 milhões e 700 mil famílias no país. Ele afirma que a autogestão dá segurança jurídica a experiências já existentes e permite incluir equipamentos comunitários nos empreendimentos habitacionais.
2: Segurança Pública. Aprovou proposta que transforma em lei o atendimento a brasileiras no exterior. Saiba mais sobre o assunto na reportagem de Paula Bittar.
6: A Comissão de Constituição e Justiça da Câmara aprovou uma proposta que transforma em lei a política de atendimento a brasileiras que vivem no exterior por meio dos espaços da mulher brasileira. A iniciativa, desenvolvida pelo Ministério das Relações Exteriores em consulados brasileiros, oferece orientação e apoio especializado com prioridade a mulheres em situação de vulnerabilidade. Entre os objetivos da política estão o combate à violência doméstica, a orientação sobre direitos e o apoio à capacitação profissional, ao empreendedorismo feminino e ao aprimoramento educacional. O texto aprovado também prevê que o atendimento poderá contar com profissionais especializados e instituições parceiras em áreas como imigração, direitos de família, legislação trabalhista e previdenciária, apoio psicológico e capacitação linguística, educacional e financeira. A proposta estabelece que a implantação dos espaços da mulher brasileira ocorrerá de forma gradual, conforme a avaliação do Itamaraty. A prioridade será dada às localidades onde houver maior necessidade de reforço do atendimento às mulheres, conforme a disponibilidade de orçamento, funcionários e de espaço físico nas repartições consulares. De acordo com dados do Ministério das Relações Exteriores, Aires, a rede consular brasileira realizou 1.556 atendimentos a brasileiras vítimas de violência doméstica e de gênero no exterior em 2023. Segundo a relatora na comissão, deputada Maria do Rosário, do PT do Rio Grande do Sul, o projeto garante a segurança jurídica de uma prática que o Itamaraty já desenvolve com sucesso.
13: Os objetivos específicos da criação deste espaço da mulher brasileira é o combate à violência doméstica, é a defesa das imigrantes contra a discriminação e a orientação a elas para a salvaguarda dos seus direitos humanos, é garantir a sua capacitação, o apoio ao empreendedorismo feminino, o apoio ao respeito, o aprimoramento educacional. Então, essas mulheres brasileiras que vivem no exterior passarão a ter um apoio maior dentro dos consulados como mulheres. E esse trabalho, sinceramente, será muito importante para a valorização dessas mulheres e tranquilidade das suas famílias que se encontram aqui no Brasil.
6: O projeto, que transforma em lei a política de atendimento a brasileiras que vivem no exterior por meio dos espaços da mulher brasileira, já pode ir diretamente para o Senado, a menos que haja recurso para a votação antes pelo plenário da Câmara. Da Rádio Câmara de Brasília, Paula Bittar.
14: Meio Ambiente.
1: Delegado Palumbo, do Podemos de São Paulo, é autor de projeto de lei que aumenta a punição para quem maltratar animais. O deputado explica que a proposta eleva a pena máxima de prisão dos atuais 5 para até 12 anos para os condenados por esse tipo de crime.
15: Nós estamos lutando. O meu projeto estipula uma pena de até 12 anos de cadeia. O indivíduo que maltrata um animal tem que ficar encarcerado, de preferência trabalhando para pagar o próprio sustento. É assim que a gente trata criminoso, gente desalmada, que não tem coração, que maltrata os animais. Se esse projeto for aprovado, espero que seja, nós estamos lutando para isso, o criminoso que maltratar animal vai ficar 12 anos enjaulado, que é onde ele tem que ficar.
16: Delegado Palumbo argumenta que a legislação atual não consegue manter presos os autores de maus tratos. O parlamentar também destaca sua atuação em defesa da causa animal e cita outras iniciativas apresentadas por ele ao longo da vida pública.
1: Termina agora o Jornal Câmara dos Deputados, produzido pela Rádio Câmara, com trabalhos técnicos de Everson Urani e a apresentação de José Carlos Andrade e Luciana Vieira. Uma boa noite para você.
16: Ótima noite. A Voz do Brasil volta amanhã. 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
1: Horas e um minuto.
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2: 20 horas e 3 minutos.